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5: 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Esse é o Oeste Show da Noite, a sua atração semanal de segunda a sexta-feira, das 20 até as 23 horas, com bastante música boa e a interação do amigo ouvinte. Aí tem o Vanibaldo Babic, que pediu mais uma dos Três Chirus, A Vida é Bela, daí nós vamos rodar agora. Daí tem a uma do Matheus Schaeffer, de Paraíso, que estão querendo, que estão fazendo aí uma galinhada, né, nessa noite. Daí eles querem ouvir a música, uma do Renan e Raí, né, pro amigo Amendoim, né. Então vai ser a música Sempre, Sempre, né, sucesso do Renan e Raí, né. E daí também tem aqui ainda o Flávio Reichert, que é hoje mora em Garibaldi, no Rio Grande do Sul, mas é natural aqui de linha Macucuzinho, sempre acompanha todas as noites o nosso programa, e ele quer ouvir a música do grupo G4 de Itaipulândia, Paraná, Vestido Colorado. Viu, Flávio? Depois dessa também vamos rodar ainda uma música que surgiu de uma banda que surgiu em Garibaldi. Hoje ele está em Carlos Barbosa, na cidade vizinha, né? Mas na época a banda era de Garibaldi. Eu tô falando então do Alma Nova. Daqui a pouco mais nós vamos rodar também uma música do Alma Nova pro Flávio Reichert, que mora em Garibaldi, tá certo? E também tem o áudio aqui do ouvinte. Boa noite!
6: Boa noite, locutor. Quarta-feira, chovendo. Quem tem namorada, namora em casa. Se quem não tem, sai à procura. Manda aquela musiquinha boa pra todo mundo ouvir. Uma quarta abençoada, até amanhã de noite.
5: Até amanhã, então, seu Paulinho Bavaresco. Ele que sempre tá nos acompanhando aí a programação da Rádio Oeste. Então, agora com vocês os Três Chirus. Na sequência, Renan e Raí e Grupo G4.

0: de 2023, vestido colorado com o grupo G4, sempre com o Renan e Raí, e a vida é bela com os três chirus. 21 horas e 16 minutos, hora certa para a Loja Baques. 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

0: Muito bem, então estamos aqui de volta na programação, atendendo mais pedidos do ouvinte. Eu tenho o áudio do Luiz Anoto de Iraceminha. Boa noite. Opa, não é esse áudio aqui, eu enganei. Agora sim, é esse aqui.
1: Boa noite, Fernando. Tudo certinho? Que também, foi roda aí pra mim com Sandro e Lúcio, metade do colchão, já que é quarta-feira.
0: É.
1: Valeu, meu trabalho e um abraço.
0: Valeu, forte abraço pra você, Luiz Anoto. Vamos tocar sim a metade do colchão com Sandro Lúcio. E também tem o pedido do Anadir dos Santos, que ele quer ouvir Amor Perfeito com Amado Batista. E também Que Lindo Dia com o musical JM. Então agora com você, Sandro Lúcio. Na sequência, JM e Amado Batista.

0: de 1978, Fruto do Nosso Amor, com Amado Batista. Que lindo dia, com musical JM e Metade do Colchão, com Sandro Lúcio. Confira a hora certa. 21:31.
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0: Ok, então, voltando aqui com mais participação, né? Tem aqui o ouvinte que ele quer ouvir a música do Terceira Dimensão. Olha só, mais um sucesso do Terceira Dimensão da década de 90. Pessoal, tá no embalo, hein? Quer Me Namorar, de 1993. Eu também quero mandar um alô pro Érico Dilken, que tá escutando o nosso programa. Então aí, parece que estão carneando um porco. É isso, seu Érico? Vai dar bastante carne aí, hein? E daí também vamos ter ainda Despertando Campinas, com musical Interlagos. Essa música eu ofereço pro Flávio Reichert, de Garibaldi. Eu vou rodar a música do Alma Nova, Garota Linda, de 1991, na época que a banda era da cidade de Garibaldi, tá? Hoje eles estão na cidade de Carlos Barbosa, mas o Alma Nova ele foi fundado em 89 na cidade de Garibaldi. E também a Vera Schons, aqui de Porã do Oeste, ela oferece essa música para os netos que moram no Mato Grosso e no Paraná. E claro, para todos os ouvintes da Oeste, Chama Teu Anjo, do grupo G4. Então agora com vocês, Terceira Dimensão, na sequência, Interlagos, Alma Nova e G4.

0: 24, Chama Teu Anjo com o Grupo G4, Garota Linda com Alma Nova, Despertando Campinas com Musical Interlagos e Terceira Dimensão, Quer Me Namorar. 21 horas e 47 minutos, hora certa para a Loja Baques. 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
0: Muito bem, então eu tenho mais um áudio aqui para rodar do Mauro Seu de Pinheirinho do Vale. Boa noite.
8: Boa noite, meu cotor. Eu queria escutar a música de Israel, Descanso. E a outra pode ser a Dois Coi. Sendo uma bem ferpuda da música antiga. Bem ferpuda, lá do fundo do baú.
0: Beleza, então vamos tocar aí essa música bem felpuda aí lá dos gaúchos, né? Então eu vou rodar aí o José Mendes com o Roubo da Gaita Velha, lá de 1971, 55 anos atrás. E daí a Selma Guedes de Maravilha, ela está pedindo o Jardim do Amor com Dieguito e Banda. E o Gilberto de Bom Jesus do Oeste, ele quer ouvir o Fandango de Kong Kixute com o Alemão Faceiro. Então agora com vocês, Dieguito e Banda, na sequência José Mendes e também o Alemão Faceiro.

0: Fandango de Kong que chute com alemão faceiro, o roubo da gaita velha com José Mendes e o Jardim do Amor com Dieguito e Banda. Confira a hora certa. Pontualmente 22 horas.
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bem, então agora são 22 horas e 5 minutos. Vamos continuando então com o nosso West Show da Noite até as 23 horas. Fernando Kaiser fazendo companhia contigo nesta noite de quarta-feira, 14 de outubro de 2026. E para você participar conosco é só você ligar no 3634-1440 ou no 9188-1715. Mandar aqui um alô para Hilda Clark de Maravilha, que está escutando o nosso programa. E assim vamos dando sequência aqui com a música Rota Luminosa, Virou a Cabeça, Orquestra Número 1 com o Dobrado Número 1 e também Grupo Momentos com Páginas da Vida. Então agora com vocês, banda Rota Luminosa.

Páginas da Vida com o grupo Momentos, dobrado número 1 com a orquestra número 1 e também Virou a Cabeça com a banda Rota Luminosa de São Lourenço do Sul. Então agora vamos continuando aqui com o Tropical Brass, Levantando o Astral, musical Carruagem por Ti Maria, a mesma música que os atuais regravaram em 2023, né? Os Montanari com O Verão Sempre Vai Voltar e também teremos banda Porto do Som na quarta-feira. Então agora com vocês, musical Tropical Brass de Nova Petrópolis.

0: quarta-feira do Banda Porto do Som de 1999. O verão sempre vai voltar com os Montanari, musical Carruagem por Ti Maria e Tropical Brass levantando o astral. Confira a hora certa. 22 horas e 29 minutos.
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bem, então agora são 22 horas e 31 minutos, ainda restam 29 minutos para o término do programa Oeste Show da Noite, mas ainda dá tempo de você pedir a sua música no 3634-1440 ou no 9188-1715. E agora vamos continuando aqui com o grupo Quinta Avenida, Pra Ficar Com Você, e também o Polpori de Show de Bandas com a banda Signos. Então agora com vocês, Quinta Avenida.

show de bandas, Poupurri da banda Signos de 2004 e também grupo Quinta Avenida pra ficar com você. E vamos atendendo a última participação da noite, que é da Ilha Rauschild Borscheid, de linha Soledade Itapiranga. Ela que quer escutar a Salada de Frutas com o musical Monte Carlo de 1977. Valeu, vamos rodar essa aí que é bastante boa, né? E daí, para encerrar, também teremos ainda Eduardo Costa, Linda Demais, Renato e Seus Blue Caps, Meu Bem Não Me Quer, e ainda a música internacional de Billy Idol, Eyes Without a Face, de 1983. E é dessa maneira que nós vamos encerrando o nosso West Show da noite. Eu quero agradecer a todos os ouvintes que estiveram conosco nesta noite de quarta-feira, 14 de outubro de 2026. E a participação do amigo ouvinte retorna amanhã, às 5 horas, com o programa Bom Dia Oeste, apresentado por Christian Kaiser. Às 8h10 da manhã, teremos Laércio Antônio com a primeira parte do Oeste Show da Manhã. Às 10 horas, Christian Kaiser novamente com a segunda parte. Às 1h20 da tarde, Jacó Traim com a primeira parte do Oeste Show da Tarde. Vilmar de Souza com a segunda parte, a partir das 4h30 da tarde. E o Oeste Show da Noite retorna amanhã, às 20 horas, logo após a Voz do Brasil, tá certo? Então, gente, mais uma vez, muito obrigado. Tenham todos uma excelente quinta-feira. Fiquem com Deus e até mais. Tchau, tchau.

0: 10:59.
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0: 11:32.
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Está no ar a programação do Madrugadão da Oeste. Oeste FM 94,5, transmitindo de Iporã do Oeste, Santa Catarina, emissora afiliada à Rede Peperi de Comunicação. Nossa programação é 24 horas por dia e de madrugada é música selecionada a dedo, tá certo? Então você fica sempre em boa companhia com o melhor da música, seja banda sertaneja ou gaúcha, também lançamento. Essa é a Oeste FM, siga conosco, seja onde estiver, esteja em casa, esteja talvez no trabalho ou tá nas estradas, você que trabalha durante a noite, pela madrugada, confira o que tem de melhor na programação da Oeste a partir de agora.

0: meia-noite e 21.
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você que tá acompanhando o Madrugadão da Oeste, muito obrigado pela sua companhia, obrigado pela sua audiência aqui, Rádio Oeste FM, Porando Oeste Santa Catarina, emissora afiliada da Rede PPI de Comunicação, onde quer que você esteja, fique com a gente, muita música boa na Madrugada da Oeste.

0: 2:21.
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Seguimos na programação da madrugada.

madrugadão da USFM, né? Onde você pode curtir o melhor da música até às 5 da manhã com a seleção de sucessos. E lembrando, né, que diariamente na nossa programação normal você também pode participar, né? No 3634-1440 ou ainda através do nosso WhatsApp, que é o 991881715. Você pede sucesso durante a programação ao vivo aí das 5 da manhã até às 11 da noite, né? Então fique ligadinho, sempre curtindo. E também, claro, madrugadão aqui, sucessos variados para você que se liga na gente. Continuamos com a boa música.

Esse aí é o musical Berlim, né? E o Sonhador lá de 1988. 4 horas mais 51 minutos. Já já começa o Bom Dia Oeste, apresentação de Christian Kaiser. E com você, ainda antes da programação começar do Bom Dia Oeste, né? Vai ter aí os Futuristas com a música Lip, vai ter banda Quinta Dimensão e o Poporri de Dobrados e ainda o Passarela e o Tardes de Verão. Faltando 9 minutos para as 5 da manhã. Fique à vontade, já vai mandando o teu WhatsApp, pode ir ligando por aqui, que a gente vai encaixando os pedidos aí na ordem e daí que daqui a pouco a gente começa a atender os primeiros pedidos, né? Um excelente dia pra você.

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2: Sim, emissora afiliada à Rede Peperi de Comunicação, feita pra você, alegria da nossa gente. Christian Kaiser já tá por aqui pra te dar um excelente dia. É, o Bom Dia Oeste está começando a partir de agora. 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É, isso aí, pra você começar com tudo, seu dia, né? A gente está por aqui novamente, lembrando que já estamos na quinta-feira de novo. Hoje é dia 15 de outubro e você aí vai chamando a gente no 99188-1715, vai pedindo a sua música caprichada e a gente vai trazendo com certeza ela na manhã. Sertaneja, gaúcha, banda, moda de viola, bandinha, né? E o primeiro ouvinte é este daqui, tá na Oeste. Muito bom dia.
3: Bom dia, Cristo. Tudo certo?
2: Certo.
3: Pois olhei pra mim com os três xiru. A vida é bela. Valeu, bom trabalho e um abraço.

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E na pedida do VR aqui de Porã do Oeste. Garotas, tranças de ouro, assim.

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Olha, alguns pontos com neblina em nossa região, né? Um nevoeiro aqui por Iporã encobrindo algumas partes de nosso município e as temperaturas estão em média por 17 graus, né? Todos os termômetros que eu tenho aqui de Iporã do Oeste, 3, 4, né? Estão marcando ambos 17 graus. E vamos até a linha Pitangueira Tunápolis com a pedida do Altair Nicodem, Rick e Renner.

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0: De 1985, na pedida da Maria, os atuais 5:18. Já já a gente confere os jogos de ontem. Teve Libertadores, Sul-Americana. Vamos ver como é que saíram-se os brasileiros nos jogos de ontem e o que tem pra hoje também.

0: Pois bem, ontem então tivemos o Fluminense em casa perdendo pro Palmeiras por 2-1 na semifinal, jogo de ida da Libertadores. Ontem em casa, na semifinal, jogo de ida da Sul-Americana, deu o Atlético Mineiro vencendo por 3-0 o Montevideo City Torque. Hoje teremos os seguintes jogos também na Libertadores: 21:30 Estudiantes e Flamengo, semifinal, jogo de ida. E também aí teremos então, deixa eu ver aqui se tem Série B. Não temos Série B hoje. Hoje é quinta-feira, né? Vamos ver o que temos para amanhã de jogos na sexta-feira. Amanhã vai ter Campeonato Brasileiro, né? Amanhã vai ter Mirassol e Inter, amanhã às 20 horas, mas isso é assunto para amanhã. 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
1: Bom dia, bom dia.
0: Oi.
1: Quero pedir a música do Zezé de Camargo e Luciano, A Ferro e Fogo.
0: Beleza.

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Muito bom dia para o seu Egon Meinhard, né? Vamos trazendo para ele o musical Quitandinha e a música São Luís, quando são 5h20.

0: É, na Oeste, a gente ouviu então o conjunto Quitandinha e a música São Luís, agora 5h29.
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0: Oeste! 5h32, tá na Oeste FM, na pedida do Ambrose. Vamos trazendo Sandro Oliveira. Suma, teu filho. Assume aí, vai.
11: Sandro Oliveira.
12: O que foi?
11: E a mãe me disse que tu é meu pai.
12: Mas nem pensamento, a tua mãe é louca,
11: Bia. Assuma, teu filho.
12: Quem assumiu o que não é meu, rapaz? Sai daqui, Bia.
11: Eu

0: chamar de papai?
1: Pare, guri, tu tá iludido. Sai daqui, vai pra lá.
0: A mamãe falou que eu sou tua cara.
1: Você é minha cara.

0: bicha limpa.
1: Sai daqui, minha. Sai daqui, eu vou te passar o rei. E vou te passar o rei agora.
0: Tu não me alcança.
1: É, vou te alcançar sim.
2: 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As manchetes no pepiri.com.br. Tunápolis valoriza Porto Novo na semana de incentivo à leitura e à cultura. Polícia Militar alerta para aumento de furtos de caminhonetes Hilux no extremo oeste. 33ª Oktoberfest Santa Terezinha do Progresso em Cedro, né? Será realizada no dia 31 de outubro. Voos entre São Miguel do Oeste e Florianópolis serão às segundas e também nas sextas-feiras. Itapiranga e São João do Oeste recebem comitiva alemã para roteiro cultural. Isso e muito mais é no peperi.com.br que você vai encontrar. Bom dia para Selma Guedes, está querendo ouvir. Eu vou trazer com os Bad, né? Tirou, tirou. 5h37, tá na Oeste, 99188-1743.

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0: Oeste! Oi! Agora, 5:49, tem La Montanara.

0: ela, Montanara, e a felicidade. A gente vai trazendo aqui a previsão do tempo na programação da 94,5. Hoje teremos um dia nublado e podendo ter alguma pancadinha de chuva, talvez na parte da tarde. Mas é bem difícil, tá? Que tenha aí alguma chuva, mas a gente não pode descartar, certo? As temperaturas hoje vão até os 22 graus somente. Amanhã, sexta-feira, vamos ter um dia nublado, porém, pela parte da tarde, o sol deve aparecer. Amanhã, mínimas em 14 e as máximas devem ficar até os 20, 21 graus. Não passa disso também, né? Na sexta-feira, vamos ter um início de dia com 11 graus de temperatura e a máxima vai até os 20 graus. Pela manhã, um pouco mais nublado. À tarde do sábado, vai ter sol. Domingo, segunda, terça-feira, dias de tempo ensolarado com nuvens. Domingo faz um pouco mais de frio, né? Mínima de 7 graus no amanhecer, máxima em 20. Na segunda-feira, sol e nuvens, né? 9 a 21 graus. Na terça já esquenta bastante, né? 15 a 27 graus. Na quarta-feira deve ter retorno da chuva, 16 a 18 graus. E na quinta da semana que vem também pode chover, 16 a 21 graus. Essa foi a previsão do tempo na 94,5.
1: Bom dia, Valdir Bolfa. Tá aqui pelo menos que tá com o Dodó Sapaia. Entrar a máquina, pegar lá.
0: Vamos trazendo então. 5h52, muito bom dia, 17 graus.

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Simbora, agora tem Monte Carlo na Manhã da Oeste. Vamos, 6:02.

Monte Carlo e a música Meu Progresso. Dia vai amanhecendo e a 94,5 continua contigo na apresentação de Christian Kaiser, o Bom Dia Oeste. 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E o Darley Gonçalves pediu e a gente traz Eduardo Costa.

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Venha descobrir também todas as novidades da VEG na Feluma. 6:09 e assim a gente segue o nosso programa. Agora tem JM, daqui a pouquinho mais a gente vai trazer o Porca Véia também, se der tempo. E claro, a programação da 94,5

0: 6h14, a gente ouviu o trio musical Edelweiss e o Baile da Saudade. 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
0: Beleza, nossa manhã segue. Hoje, quinta-feira, 6h18.

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Vamos relembrando o canto.

0: 6h29, a gente ouviu Perla e a música Super Amor, né? A regravação do ABBA, o Super Trooper. 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
0: 6 horas e 33 minutos, é tempo nublado por Iporã do Oeste, vamos de Super Banda Maringá e a música Essa Não Fritz. Hoje é quinta-feira, 15

E por hoje é isso, né? Resta só agradecer aí você que participou, ajudou nosso programa a fazer a seleção musical nessa manhã. Agradecer a você, ouvinte, que continue na 94,5, pois o Bom Dia Oeste tem mais música ainda pra trazer antes de se encerrar. 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Pra finalizar, vai ter os Cometas, vai ter Banda G10 e já rodando de fundo, Rio Negro e

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0: Inadimplência de produtores rurais cresceu 10 vezes em 3 anos. Pecuagro recebe homenagem do CREA Santa Catarina pela atuação tecnológica sustentável. Essas e outras notícias logo após a nossa mensagem cooperativista.
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0: Alô, amigos do sul do Brasil, eu sou o Renê Roberto e hoje é 15 de outubro de 2026, Dia do Professor, edição de quinta-feira. E essas são as notícias. Santa Catarina manteve a liderança nacional no abate de suínos no primeiro trimestre deste ano, respondendo por 28,1% dos animais abatidos no país. Os dados são do Instituto Brasileiro de Geografia e Estatística, IBGE, e colocam o Paraná na segunda posição, com 20,9%, seguido pelo Rio Grande do Sul, com 17,8. Juntos, os três estados concentraram 66,8% do abate brasileiro no período, evidenciando o peso da região sul na produção nacional de carne suína. A participação catarinense superou o paranaense em 7,2 pontos percentuais e a gaúcha em 10,3 pontos percentuais. Considerando os três estados, Santa Catarina respondeu por aproximadamente 42% dos suínos abatidos na região sul, enquanto que o Paraná representou 31,3% e o Rio Grande do Sul 26,6%. O resultado também mostra a concentração da atividade nos principais estados produtores. De cada 100 suínos abatidos no Brasil, entre janeiro e março, aproximadamente 67 passaram por estabelecimentos localizados na região sul. Somados, Santa Catarina, Paraná, Rio Grande do Sul e Minas Gerais concentraram 78,7% dos suínos abatidos no Brasil durante os três primeiros meses de 2026. Ao incluir Mato Grosso do Sul, a participação dos cinco maiores estados alcança 85,3%. A distribuição regional dos abates mostra que a região sul responde por uma parcela expressiva da atividade frigorífica brasileira. Santa Catarina, Paraná e Rio Grande do Sul, além de ocuparem as três primeiras posições no ranking, apresentam participações individuais superiores às dos demais estados. A liderança catarinense também se destaca pela diferença em relação a outros mercados. Sua participação de 28,1% é superior à soma dos percentuais registrados por Minas Gerais, Mato Grosso do Sul, São Paulo e Mato Grosso, que juntos representam 27,6% do abate nacional. Cooperativa de Crédito Sicoob Cred Itapiranga realizou a formatura da nona turma do programa Mulheres Cooperativistas. A solenidade foi realizada no município catarinense de Tunápolis, extremo oeste de Santa Catarina, reunindo as 37 formandas, seus familiares, lideranças e representantes da cooperativa. Ao longo deste ano, mulheres dos municípios de Itapiranga, São João do Oeste e Tunápolis participaram de uma jornada de formação que proporcionou momentos de aprendizado, troca de experiências e fortalecimento de vínculos. Mais do que transmitir conhecimento, o programa buscou incentivar o protagonismo feminino, ampliar a participação das mulheres no cooperativismo e contribuir para o seu desenvolvimento pessoal, familiar e profissional. Durante os encontros, diferentes temas fizeram parte da programação, proporcionando reflexões e experiências que as participantes poderão levar para além da formação e aplicar em diferentes momentos de suas vidas. Para o presidente do Sicoob Cred Itapiranga, Simplício Moirer, a conclusão de mais uma turma reforça o compromisso da cooperativa com iniciativas que geram impacto positivo nas comunidades onde está presente. Afirmou: quando olhamos para essas 37 mulheres concluindo esta caminhada, vemos muito mais do que uma turma se formando. Vemos mulheres que dedicaram seu tempo para aprender, compartilhar experiências, criar conexões e crescer juntas. É isso que o cooperativismo busca: proporcionar oportunidades para que as pessoas se desenvolvam e, a partir disso, também contribuam para transformar suas famílias e comunidades, destacou o presidente Moirer. A formatura também foi um momento para recordar a trajetória construída pelo grupo ao longo dos encontros. Entre aprendizados, desafios, conversas e novas amizades, as participantes construíram vínculos que permanecem mesmo após o encerramento da formação. Para o Sicoob Cred Itapiranga, investir nas pessoas é também uma forma de colocar em prática a essência do cooperativismo, qual seja, crescer juntos, compartilhar conhecimento e contribuir para comunidades cada vez mais fortes e protagonistas do seu próprio desenvolvimento. A desvalorização do crédito rural avançou de forma acelerada nos últimos 3 anos no Brasil e fez a inadimplência dos produtores com instituições financeiras crescer cerca de 10 vezes no período. A alta é resultado do agravamento da situação de financiamentos problemáticos ao longo do tempo, com a piora na capacidade de pagamento de agricultores e pecuaristas brasileiros. Os saldos das operações em atraso há mais de 90 dias saltaram de 3,8 bilhões em julho de 2023 para 38,4 bilhões de reais em abril de 2026. Estudo da consultoria Agroícone, com base em dados do Banco Central, mostra que houve diferentes sinais de desvalorização pelo caminho. O documento aponta a evolução do montante de recursos sob risco de inadimplência, com reflexo na saúde financeira do campo e o número de pessoas que podem ser excluídas da política de crédito por conta dessa degradação. A combinação de 2 indicadores dá um termômetro da situação. Cleiton Candeira Pimentel, pesquisador da Agroícone e autor do estudo, disse que a inadimplência é uma fotografia das operações que já chegaram ao estágio mais grave de descumprimento, mas ela é parte de um processo mais amplo de desvalorização da qualidade do crédito, que também aparece antes disso, em atrasos, prorrogações e renegociações. De acordo com a Agroícone, a trajetória da desvalorização revela que a inadimplência do crédito rural saiu de uma situação controlada para uma sistêmica em pouco tempo. A análise indica uma mudança de estágio das operações que já estavam com problemas, com agravamento contínuo. Segundo a consultoria Agroícone, a composição do problema também mudou o perfil ao longo do tempo. O avanço mais acentuado veio do lado financeiro, sinal de que a exposição em valor cresceu mais rápido que a simples frequência de contratos com problema, disse o estudo da Agroícone. E a seguir, depois da nossa mensagem cooperativista, nossa última notícia. Aguardem.
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0: Ok, estamos de volta aqui dos estúdios de rádio da Fecoagro, no centro da capital de Santa Catarina, Florianópolis. E agora atenção para a última notícia. No próximo dia 3 de dezembro, a Fecoagro vai receber a homenagem galardoados do Mérito Catarinense 2026 do Conselho Regional de Engenharia e Agronomia de Santa Catarina. A homenagem partiu da indicação da AEAGRO, Associação dos Engenheiros Agrônomos do Oeste de Santa Catarina. Segundo a comunicação oficial feita pelo presidente do CREA Santa Catarina, Carlos Alberto Quita Xavier, ao presidente Arno Pandolfo da Fecoagro, a homenagem deve-se aos relevantes serviços realizados pela Fecoagro, com exemplar atuação no desenvolvimento tecnológico sustentável do estado e do país e na melhoria da qualidade de vida dos catarinenses. Diz o ofício do CREA que o órgão representa 87 mil profissionais e 27 mil empresas da área tecnológica registradas no Conselho e das instituições de ensino e entidades de classe que cumprimentaram a Fecoagro pela homenagem a ser recebida. O evento de homenagem acontecerá no dia 3 de dezembro, às 19h30, no Favorita Garden Hotel em São José, Santa Catarina. Por outro lado, no próximo dia 27 de outubro, a Fecoagro participa de outro evento de premiação como finalista. Será a edição de 2026 da DVB Santa Catarina, Associação de Dirigentes de Vendas e Marketing. Nessa premiação, a Fecoagro é finalista no Prêmio Top de Marketing e Vendas, que neste ano celebra 40 anos de trajetória. Ao todo, 15 empresas avançaram à etapa final de premiação, distribuídas entre categorias agronegócio, comércio e serviços, comunicação, construção civil, indústria e tecnologia, e a Fecoagro está entre as finalistas, como ocorreu nas últimas 2 edições. Desta vez, concorre com o case Provar para Converter, a estratégia Fecoagro para ampliar a adoção de fertilizantes especiais, uma forma de mostrar as estratégias de marketing e comunicação para a divulgação dos fertilizantes especiais. Por fim, a Fecoagro mais uma vez foi certificada pela Assembleia Legislativa como empresa de responsabilidade social. A iniciativa do Poder Legislativo Catarinense reconhece empresas e organizações sem fins lucrativos e desenvolve ações voltadas ao bem-estar da comunidade e à preservação do meio ambiente em Santa Catarina. Nesta edição deste ano, 115 companhias e entidades vão receber a distinção. No dia 7 de dezembro, haverá sessão especial na Alesc para entrega da 15ª certificação às empresas certificadas. A relação dos contemplados está disponível no site responsabilidadesocial.alesc.sc.gov.br.

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4: Tunápolis amplia a programação no encontro da mulher rural. A CEMIT registra mais de 8 milhões de reais em negócios no Liquida Itapiranga e projeta novas edições. Unidade de saúde do bairro São Francisco será inaugurada amanhã em Campo Herê. Chuvas causam alagamentos e danos em estradas de Saltinho. Saúde realiza a atualização da caderneta de vacinação para crianças em Iporã do Oeste. Secretaria de Saúde de Santa Helena reforça equipe com vinda de novos profissionais. Instituição promove passeios, entrega presentes e garante momentos de alegria para crianças acolhidas. Saúde oferece horários especiais e incentiva mulheres a atualizar os exames preventivos. São os destaques do RPN, primeira edição desta quinta-feira, que começa agora. Muito bom dia, são 7h12. A temperatura agora, aqui no centro de São Miguel do Oeste, está marcando 17 graus. Hoje o tempo está com uma cara melhor do que ontem. Tem nuvens, está nublado, mas o sol já está aparecendo. Será que a chuva vai dar uma segurada nessa quinta? Está no ar mais uma edição do RPN para que você possa começar o seu dia produtivo muito bem informado. Estão conosco as rádios Itapiranga de Itapiranga, Atalaia de Campo Herê, Peperi de São Miguel, Cedro de São José do Cedro e também a Rádio Oeste de Iporã do Oeste. De imediato, vamos saber como é que ficará o tempo nesta quinta-feira e na sequência da semana. 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Deu de chuva ou tem mais hoje ainda, hein, Coutinho? Bom dia.
5: Bom dia. É, o tempo segue aí com condições de entre nublado, períodos de sol, não está livre de alguma chuva, de manhã pequena chance, entre a tarde e a noite alguma chuva ou trovada, podendo falhar em vários pontos. No decorrer da sexta-feira, alguma chance de chuva pequena pela manhã, mais à tarde, podendo falhar. Hoje e amanhã são 2 dias que tem chance de alguma instabilidade. E a temperatura fica agradável, fresquinho. No sábado faz frio, já fica abaixo de 10 graus. E no domingo também. Domingo pode ficar entre 5 e 8 em alguns pontos da região e agradável à tarde. Segunda também e talvez terça-feira. Então vamos ter um fim de semana com condições de tempo aí mais favorável à ocorrência de alguma chuva, de um fim de tempo assim seco, né? Com sol, nebulosidade, algum nevoeiro e com cara de setembro. Pode voltar a ter chuva na terça-noite e quarta-feira. Da Climaterra, Ronaldo Coutinho.
4: Bem, obrigado, Coutinho, pela previsão do tempo direto da Climaterra de São Joaquim. 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Agora são 7h16, 17 graus é a temperatura. Vamos com os indicadores econômicos para hoje. 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De acordo com o Banco Central do Brasil, o dólar está valendo R$5,03, o euro tem cotação de R$5,60 e o peso argentino 0,0033. 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Agora são 7h17. 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De acordo com a Epagri, temos os seguintes valores praticados aqui na região: feijão carioca, R$280, feijão preto, R$190, milho, R$57, soja, R$136 e trigo superior, pH 78, R$78. Arroba do boi gordo, R$365. Arroba da vaca gorda, R$320. Isso indo vivo para produtores integrados, R$4,75. Já o leite, valores pagos aqui na região, preço mais comum, preço médio, R$2,56, preço mínimo R$2,26 e máximo R$2,80. São os preços do mercado agrícola, informações da Epagri, Gerência Regional de São Miguel, oferecimento da Compoeste SC, especialista na coleta e destinação correta de carcaças bovinas. 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

0: Agora são 7h20, temperatura está na casa dos 17 graus. Vamos com os indicadores econômicos para hoje. Aliás, vamos com as manchetes do portal da Peperi, do peperi.com.br. 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Está na capa do portal do peperi.com.br e você confere essas e outras informações. Tunápolis valoriza Porto Novo na semana de incentivo à leitura e à cultura. PM alerta para aumento de furtos de caminhonetas Hilux no extremo oeste. 33ª Oktoberfest de Santa Terezinha será realizada no dia 21 de outubro. Voos entre São Miguel e Florianópolis serão às segundas e sextas-feiras. Veja onde comprar. Dia 4 de novembro é o primeiro voo desta linha São Miguel-Florianópolis com escala em Correia Pinto. O valor da passagem, R$815, de São Miguel a Florianópolis. Mas serão somente 2 dias na semana, segunda e sexta. A aeronave vem de Florianópolis e depois volta para a capital do estado. Isso na segunda e isso na sexta-feira. Outubro Rosa amplia atendimentos e exames preventivos em São José do Cedro. Curso de psicologia da UCEF promove atividades sobre vínculo terapêutico com participação de cães. Tem ainda na capa do portal, Itapiranga e São João do Oeste recebem comitiva alemã para roteiro cultural. Câmara de São José do Cedro recebe 5 projetos e homenageia estudantes e atletas. Itapiranga investe mais de 450 mil em programa de melhorias em propriedades. Nós temos ainda na capa, inscrições para vagas em creches de São Miguel começam na próxima segunda-feira. Produtores de São Miguel têm até sexta para entregar documentos do bônus agrícola. Mulher de 21 anos é presa por tráfico de drogas em São Miguel. Temos também programa Porta Aberta encerra workshop sobre inclusão de trabalhadores migrantes. São destaques que você encontra acessando o portal da Peperi, o peperi.com.br. Essas e outras informações você fica por dentro. E tem também muita informação nas redes sociais da Peperi, no Facebook, no Instagram, se acessa ali e fica por dentro das principais informações da região. 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Agora tem intervalo comercial e daqui a pouco as informações regionais com a reportagem da Peperi.
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Agora são 7:28. A temperatura está na casa dos 17 graus. Estamos de volta com RPN, primeira edição e as primeiras informações desta manhã de quinta-feira, que é para você começar o seu dia muito bem informado. 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

0: Vamos agora movimentar a reportagem da Peperi com as informações aqui do Extremo Oeste, oferecimento da News Car Automóveis. 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Traz agora a participação de Elias Teixeira, direto de Itapiranga. Tunápolis amplia a programação no encontro da mulher rural. Elias.
1: O segundo encontro da Mulher Rural de Tunápolis ocorre durante o dia de hoje na comunidade de Pitangueira, interior do município. O evento celebra o Dia da Mulher Rural, comemorado em 15 de outubro. A programação conta com a parceria da IPAGRE. De acordo com a secretária da Agricultura de Tunápolis, Dirceley Aranhart, na primeira edição foram mais de 70 mulheres em programação restrita a uma tarde. Nesta quinta-feira, o roteiro inicia pela parte da manhã. A secretária cita que ocorreu solicitação para ampliar o evento, mostrando o interesse do público feminino nas discussões dos temas voltados às atividades agrícolas. Dirceley destaca que mais de 130 mulheres estão confirmadas. A programação começa às 8 horas e 45 minutos, com recepção, tendo a presença do grupo de violino do município. Em seguida, ocorre palestra com a técnica da IPAGRE de Florianópolis, Rose Gerber, com o tema Mulheres no Processo de Transformação. Após o almoço, terá gincana, distribuição de brindes e confraternização. O objetivo é proporcionar um dia de conhecimento e diversão para as mulheres rurais. Vamos ouvi-la?
2: Inclusive aqui o município de Tunápolis, a gente tem já trabalhando muito forte essa parte com o grupo dos idosos, a gente já vem trabalhando também através da Secretaria da Agricultura, com o trabalho dos jovens. A gente tem um grupo muito bom formado já de crédito fundiário, que é o Banco da Terra. Então, a gente também teve esse olhar. Se a gente for pensar, o mês de outubro também é o mês de a gente olhar para o autocuidado, para olhar para a saúde da mulher, né? Então, também tem todo esse cuidado.
1: Dirceley Aranhar destaca que a Secretaria da Agricultura teve apoio das agentes comunitárias de saúde na mobilização das mulheres do interior do município. De Itapiranga, repórter Elias Teixeira.
0: Obrigado, Elias, pelas informações. São 7h32, temperatura 17 graus. 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Saúde oferece horários especiais e incentiva mulheres a atualizar exames preventivos. Pamela Macedo.
3: Outubro Rosa, ampliações de prevenção e atendimento às mulheres do município. A informação é da coordenadora de saúde de São José do Cedro, Gabriele Bonfante. A Secretaria de Saúde intensificou as ações na campanha do Outubro Rosa com foco na prevenção e diagnóstico precoce do câncer de mama e colo de útero. Segundo ela, a programação contempla todas as unidades de saúde do município, com atendimentos em horários diferenciados para facilitar o acesso das mulheres aos serviços. As atividades começaram no dia 6, no posto de saúde central, e seguem com ações nos bairros e nas comunidades do interior.
4: Começamos no dia 6, aqui no posto central. Agora, no sábado, então, no dia 17, teremos ações no Padre Reus, das 7h30 às 11h30. Também no sábado, vamos fazer a campanha no bairro São Cristóvão, das 7 às 12 horas. Na próxima semana, então, no dia 22, iremos até São Vendelino, das 13h30 às 16 horas. No sábado, dia 24, voltaremos aqui para o posto central, então, que abrange o SF 1, 3 e 4, das 7 às 12 da manhã. No dia 27/10, na terça-feira à noite, das 5 da tarde, então, até às 21 horas, também faremos ações aqui no posto central. E no dia 31, então, para finalizar, lá na Mariflor, das 7h30 às 11h30. Então, todos os ESFs vão ser contemplados em horários diferenciados.
3: A programação prevê atendimento no distrito de Padre Reus, no dia 17, a partir das 7h30 da manhã, e no bairro São Cristóvão, também no dia 17, das 7 horas ao meio-dia. No dia 22, haverá outra atividade às 4 horas da tarde, enquanto no dia 24, os atendimentos retomam ao posto central das 7 horas ao meio-dia, contemplando as unidades de saúde correspondentes. De São José do Cedro, Pamela Macedo.
0: Obrigado, Pamela. Para Newscar Automóveis, nós vamos agora para o município de Campo Herê, onde está Alex Frari. Unidade de saúde do bairro São Francisco será inaugurada amanhã em Campo Herê. Alex.
5: A solenidade está marcada para as 16h30 e o atendimento no local será retomado na segunda-feira, dia 19. Segundo o secretário de saúde de Campo Herê, Flávio Dalmagro, a unidade que fica no bairro São Francisco, ela passou por uma revitalização completa, com investimento de R$400 mil provenientes do governo do estado. A obra, ela inclui melhorias no telhado, nas aberturas e também na pintura, além da ampliação da farmácia e da construção de garagem, de cozinha e de almoxarifado. Também foram investidos mais de R$150 mil em móveis e equipamentos para melhorar a estrutura e as condições de atendimento. Durante aproximadamente um ano, os usuários do bairro São Francisco, Primavera e parte do centro foram atendidos na unidade do bairro Melo.
6: Praticamente mais de 200 pessoas entre consulta e atendimentos e procedimentos e retirada de medicamentos na unidade do Melo, então sobrecarregou também a nossa equipe. Mas quero agradecer a compreensão de todos. Era necessário nesse momento fazer essa recuperação da unidade de saúde, era pedido da população, nós quanto gestão também vimos a necessidade, era um estabelecimento que necessitava de reparos e ele aconteceu 100%, né?
5: O secretário de Saúde, Flávio Dalmagro, diz ainda que a reabertura da unidade do bairro São Francisco não vai interromper os atendimentos no posto da Vila Feliz, que continuará funcionando todas as manhãs para atender moradores do bairro Coab e Vila Feliz. Já na comunidade da linha 12 de novembro, o atendimento ocorre nas manhãs de segunda-feira e nas tardes de quinta-feira. O serviço também contempla moradores das comunidades próximas, como São João, São Jorge e Alfa 1. Além das consultas, a unidade oferece acesso a medicamentos e atendimentos odontológicos. A Secretaria de Saúde também realiza ações itinerantes no interior, levando equipes e serviços às comunidades. De Campo Herê, Alex Frari, para os estúdios da Rede Peperi de Comunicação.
0: Obrigado, Alex, pelas informações. 7h37, no oferecimento da Newscar Automóveis, temos agora Vilmar de Souza, da Rádio Oeste. Saúde realiza a atualização da caderneta de vacinação para as crianças em Iporã do Oeste. Vilmar de Souza.
7: A sala de vacinas da Secretaria Municipal de Saúde de Iporã do Oeste realiza hoje, em 29 de outubro, um atendimento estendido para atualização da situação vacinal na caderneta de vacinação das crianças, conforme a técnica de enfermagem responsável também pela sala de vacinas, Karen Blatt. A atualização da caderneta para as crianças é uma exigência prevista em lei para o processo de matrículas e rematrículas nas escolas do município. Para os pais ou responsáveis poderem regularizar a situação da caderneta de vacinação, eles devem se dirigir ao posto de saúde até às 19 horas de hoje e também no dia 29 de outubro. A técnica responsável pela sala de vacinas de Iporã do Oeste, Karen Blatt, explica agora como vai funcionar a questão das rematrículas em relação à caderneta de vacinação.
8: Na verdade, isso a escola vai organizar. Eu sei que, a exemplo do CIER, a secretária da escola mandou um bilhete para quem precisava renovar sua declaração e quem não precisava, então não recebeu o bilhetinho. Mas aí depende de cada instituição como vai proceder. Então vão pedir para todos ou se vão olhar quem precisa e quem não precisa, né? Aí é uma questão com as escolas.
7: Karen Blatt reforça ainda que a atualização da situação vacinal da caderneta de vacinação das crianças não é importante apenas por se tratar de uma exigência para matrícula ou rematrícula escolar. Ela ressalta que, muito mais que isso, a situação situação vacinal dos menores atualizada. É uma questão também de prevenir possíveis transtornos, sobretudo em relação a doenças. Do jornalismo da Rádio Oeste, repórter Vilmar de Souza.
0: Obrigado pelas informações, Vilmar. 7h39, a reportagem da Peperi falou para Newscar Automóveis. 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Temos agora intervalo comercial e daqui a pouco a gente volta e traz as informações regionais mais uma vez com a reportagem da Peperi. Um instante só e o RPN volta já.
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0: 8h43, temperatura 17 graus, estamos de volta com RPN primeira edição e as primeiras informações desta manhã de quinta-feira, que é para você começar o seu dia muito bem informado. 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Agora são 7h43, temperatura 17 graus, vamos movimentar a reportagem da Peperi mais uma vez no oferecimento do Bono Free Shop, que tem TV Hyundai Smart 32 polegadas, HD TV Android Rim 599,90 ou 4 vezes de 174,99. 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Vamos agora até Itapiranga. Quem está chegando é Delmar Cláudio. A CEMIT registra mais de 8 milhões de reais em negócios no Liquida Itapiranga e projeta novas edições. Delmar, bom dia.
1: Muito bom dia, Marcos Meller. Bom dia, amigos ouvintes da programação do RPN desta quinta-feira. A primeira edição do Liquida Itapiranga teve mais de 41 empresas com 52 estantes internos e 12 externos. O evento, realizado no mês de setembro, no Complexo da Oktober, foi promovido pelo Núcleo do Comércio da Associação Empresarial. Conforme o vice-presidente da ACMIT, Lucir Guareschi Júnior, a primeira edição teve sucesso na participação das empresas e no volume de vendas. Em 3 dias de evento, foi registrado um montante de 8 milhões e 400 mil reais em produtos e serviços de empresas de Itapiranga. A avaliação é positiva pelo volume de negócios, mostrando o interesse do público neste tipo de feira, com oportunidades a preços mais acessíveis. De acordo com o Guareschi, além das vendas durante o Liquida, ocorrem negócios nos dias posteriores, estabelecendo novos contatos dos empresários com clientes. O vice-presidente chama atenção para o apoio da Associação Empresarial ao Núcleo do Comércio para promover a programação durante 3 dias. Segundo Lucir Guareschi Júnior, já estão ocorrendo solicitações para novas edições. Ele salienta que em 2027 será realizada a EFRAIT, a exposição feira do município. A meta da ACMIT é evitar a concorrência e não promover o Liquida em anos que ocorre a EFRAIT, pois o poder público é parceiro da Associação Empresarial. Tempo nublado aqui no Vale do Rio Uruguai. Temperatura neste momento em Itapiranga em 19 graus. Um ótimo dia a todos e até amanhã.
0: Muito bem, obrigado pelas informações, Delmar. 7h47 agora, temperatura 17 graus. Para Bono Free Shop, quem está chegando agora é Caroline Souza. Chuva causa alagamentos e danos em estradas de Saltinho. Caroline, bom dia.
2: Bom dia, Marcos. Bom dia, ouvintes da Rede Peperi. O grande volume de chuva registrado nesta semana provocou transtornos na área urbana e no interior do município de Saltinho. Segundo o responsável pela defesa civil, Jonas Briguente, na terça-feira houve alagamento na rua principal, nas proximidades de uma escola. E algumas famílias precisaram deixar suas casas após a água invadir as residências. No interior, a enxurrada abriu valetas e causou danos nas estradas, comprometendo as condições de tráfego. Diante da situação, a administração municipal reuniu equipes dos setores de obras e agricultura para organizar os trabalhos de recuperação. As ações incluem a desobstrução de bueiros e valas e a melhoria das estradas atingidas pela força da água. Por sua vez, o prefeito de Saltinho, Edmar Noronha de Freitas, diz que desde ontem as equipes estão percorrendo a cidade e o interior para identificar os pontos mais críticos e realizar os reparos necessários. O prefeito orienta que a população comunique situações de emergência à Defesa Civil, às secretarias municipais ou diretamente à administração, para as equipes possam avaliar os problemas e encaminhar o atendimento. O objetivo é recuperar as condições de tráfego e reduzir os transtornos causados pela chuva. Quinta-feira, iniciando nublada mais uma vez aqui em Campo Herê, e a temperatura na casa dos 16 graus. Uma boa quinta e até amanhã.
0: Tudo bem, obrigado pelas informações. 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Vai trazer agora a participação de Everton Macedo. Instituição promove passeios e entrega de presentes para crianças acolhidas. Bom dia, Everton.
3: Bom dia, Marcos. Bom dia, os ouvintes. O Lar Aprisco promove programação especial para celebrar o Dia das Crianças. A informação é do coordenador da Casa Aprisco, Ismael Batista. O Lar preparou uma programação especial para celebrar a data com atividades voltadas à diversão, ao conhecimento e à criação de boas lembranças para crianças e adolescentes atendidos. Segundo ele, as atividades começaram no sábado e no domingo e continuaram na segunda-feira, mesmo com a chuva. As educadoras precisaram adaptar a programação de última hora para garantir que os acolhidos pudessem aproveitar a comemoração. O momento foi marcado pela entrega das crianças, especialmente durante a entrega dos presentes. Ismael destacou a emoção de ver os acolhidos, que nem sempre tiveram oportunidade de receber um presente, vivendo a experiência com felicidade e entusiasmo. A programação foi organizada com carinho pelas equipes que buscam proporcionar momentos especiais e respeitar as necessidades de cada criança e adolescente. Parcerias garantem passeios, presentes e alimentação especial às crianças do Lar Aprisco. A informação é do coordenador da Casa Lar, Ismael Batista. A programação do Dia das Crianças conta com o apoio de parceiros, padrinhos e patrocinadores que contribuem financeiramente para a realização das atividades. Segundo ele, no sábado os acolhidos foram até São Miguel, onde participaram de momento especial em uma lanchonete. A programação também incluiu refeições diferenciadas, como rodízio de pizzas, hambúrgueres e outros alimentos escolhidos de acordo com a preferência das crianças e dos adolescentes. Ismael ressaltou que os recursos utilizados nas comemorações são provenientes de doações destinadas especialmente às atividades, sem comprometer o orçamento das despesas rotineiras da instituição. Dessa forma, a casa consegue proporcionar experiências diferentes aos acolhidos. Na tarde de hoje, também vai haver uma programação especial junto ao Lar Aprisco, inclusive com a presença do Judiciário e da Promotoria Pública de São José do Cedro. Marcos, tempo bom nublado, mas tempo bom nesta manhã de quinta-feira. A temperatura 17 graus. Bom dia a todos e até amanhã.
0: Obrigado pelas informações, Everton. 7h52 para Bono Free Shop, variedade, qualidade e preço baixo pertinho de você. Nós seguimos adiante, vamos até Iporã do Oeste. Secretaria de Saúde de Santa Helena reforça a equipe com vinda de novos profissionais. Laércio, bom dia.
4: Bom dia, Marcos Meller. Bom dia, ouvintes do RPM. A Secretaria de Saúde de Santa Helena celebra importantes investimentos em sua estrutura de logística e atendimento ao público. Conforme o secretário da pasta, Sérgio Burri, o quadro clínico recebeu reforço com a vinda de 2 novos médicos clínicos gerais via edital de credenciamento. Com o reforço, a demanda livre passa a contar com 3 profissionais e propõe agilizar o atendimento e a diminuição de filas de espera. Outros profissionais devem reforçar nos próximos próximos dias. O quadro, conforme o secretário, um ginecologista já foi contratado e em breve será integrado à equipe. A proposta é buscar também parceria contratual com um urologista e um cardiologista, diante das crescentes demandas para esses setores. Além dos investimentos em material humano, a Secretaria de Saúde de Santa Helena investiu em novos veículos. A renovação da frota visa substituir veículos mais antigos com maior rodagem e a consequente economia em manutenção. Ainda no setor de saúde do município de Santa Helena, aguarda com grande expectativa a conclusão da nova unidade básica de saúde que está em obras. O secretário da pasta, Sérgio Buch, afirma que a obra evolui satisfatoriamente, no entanto, com um ritmo mais lento diante dos frequentes períodos de chuva, e por isso o prazo de conclusão deve ser estendido. A unidade básica de saúde de Santa Helena recebeu também algumas alterações no projeto inicial e promete melhorar ainda mais o atendimento à população santa-helenense. Céu encoberto em Iporã do Oeste, a temperatura neste momento é de 18 graus. Um abraço a todos, bom dia e até amanhã.
0: Obrigado pelas informações, Laércio. 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Faltam 15 para as 8 agora, temperatura está na casa dos 17 graus. 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Bolf, a sua primeira opção em imóveis, traz agora as informações do esporte. Vilmar Biggemeier está chegando. Ontem tivemos jogo de ida da semifinal da Libertadores da América, confronto de brasileiros. Hoje tem o segundo jogo, segundo confronto aí desse cruzamento. E aí, Vilmar, bom dia.
5: Bom dia, Marcos. Bom dia, amigos do RBN. Começou ontem a fase semifinal da Conmebol Libertadores, confronto brasileiro no Maracanã, Fluminense e Palmeiras. Vitória do Palmeiras por 2-1. Time paulista abriu 2-0 no finalzinho. Fluminense conseguiu descontar. Fica tudo aberto para o jogo da volta na próxima semana em São Paulo. Hoje tem Estudiantes e Flamengo às 21h30 em La Plata, na Argentina. Pela Copa Sul-Americana de Futebol, ontem, também semifinal, jogo de ida na Arena MRV. O Atlético Mineiro venceu o City Torque do Uruguai por 3-0, abriu boa vantagem para o jogo da volta na próxima semana em Montevidéu. Começa nesta sexta-feira a 31ª rodada do Campeonato Brasileiro da Série A, com o jogo entre Mirassol e Internacional às 20h em São Paulo. Jogo chave, jogo importante para o Internacional. Vencendo, o Inter sai da zona de rebaixamento e pode colocar o Mirassol em seu lugar. O Grêmio joga domingo contra o Cruzeiro às 16h na Arena em Porto Alegre. O Grêmio também está na zona de rebaixamento. Deve ser confirmada para a próxima terça-feira a decisão do Campeonato Regional de Futebol Veterano entre Harmonia e Clube Esportivo Guarani em Guaraciaba. O jogo foi transferido por algumas vezes em razão do mau tempo. Previsão da melhor do tempo no final de semana e a intenção de marcar o jogo então para a próxima

0: 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Faltam 2 minutos para as 8. Tem intervalo comercial agora e daqui a pouco a entrevista do dia.
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0: Estamos de volta com RPN, primeira edição, e as primeiras informações desta manhã de quinta-feira, que é para você começar o seu dia muito bem informado. Estão conosco as emissoras afiliadas à rede Peperi de Comunicação: Rádios Itapiranga de Itapiranga, Atalaia de Campo Herê, Peperi de São Miguel, Cedro de São José do Cedro e também a Rádio Oeste de Porã do Oeste. 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Está aberto o prazo das inscrições para o curso técnico de zootecnia no Sindicato dos Produtores Rurais aqui de São Miguel do Oeste. E nós estamos em contato agora com Graziane Vieira, que é supervisora regional do Senar. Explica para o ouvinte que importância tem este curso técnico, mais esta opção de educação dos sindicatos via Senar aqui na região extremo oeste. Graziane, bom dia.
11: Bom dia a todos os ouvintes. Então, o curso técnico...

0: Zootecnia é mais uma oportunidade do sistema FAESC-SENAR, juntamente com o Sindicato dos Produtores Rurais de São Miguel do Oeste. Aqui no sindicato a gente já realizou, fizemos 4 turmas do curso técnico em agronegócio e estamos concluindo a primeira turma do curso técnico em zootecnia, agora abrindo as inscrições para a segunda turma que inicia no ano que vem. Então, uma oportunidade muito boa, principalmente para quem está envolvido com o meio rural, para produtores rurais, trabalhadores rurais, suas famílias. É um curso de duração de 2 anos, reconhecido pelo MEC. Ele é parte presencial e parte online, então 60% do curso é online e 40% presencial. Esse presencial, então, são aulas aos sábados no Sindicato dos Produtores Rurais de São Miguel do Oeste. Seriam todos os sábados nesses 2 anos. Essas aulas, elas são tanto em sala, como também tem visitas técnicas, aulas práticas, dias de campo. É uma oportunidade muito boa para quem quer se aperfeiçoar.
1: Para fazer o curso é necessário ter ensino médio completo? Tem algum custo de inscrição ou de mensalidade depois? E como é que faz para se inscrever, hein, Graziane?
0: Então, ele não tem custo nenhum. O público prioritário é o público rural e ele não tem custo nem de inscrição e nem do curso, né? E tem que ter o ensino médio completo. E para fazer a inscrição, as inscrições vão até dia 24 de novembro, né? Então, para a inscrição já precisa do certificado de conclusão do ensino médio.
1: Bom, e qual é a expectativa de procura? Quantas vagas são? E vocês imaginam que todas vão ser de fato preenchidas, Graziane?
0: Eu acredito que sim, pela experiência que a gente tem nos demais, né, nas outras turmas que a gente formou, sempre nós tivemos mais inscritos do que a quantidade de vagas. Então, depois tem um processo de entrevista também, né, mas nós temos hoje 40 vagas disponíveis para esse curso. Inclusive, o que chama a atenção é que ex-alunos, né, do curso que fizeram, do curso técnico em agronegócio, estão se inscrevendo agora para o curso técnico em zootecnia.
1: Bom, com relação ao curso técnico em agropecuária, ele não vai mais acontecer ou a ideia é ir intercalando um período com o agropecuária ou outro período com o curso em zootecnia, em Graziane?
0: Nós vamos abrindo conforme a demanda. Como a gente já fez essas 4 turmas do agronegócio, então nós tínhamos essa demanda para o de zootecnia que o pessoal procurava, abrimos essa turma, foi bastante procurado ainda. Durante o andamento dessa, a gente já teve pessoas buscando se inscrever, né? Só que as inscrições ainda não estavam abertas, mas eles já queriam então novamente o técnico em zootecnia. Por isso que nesse momento a gente tem essa turma aberta. É possível que mais para frente, né, conforme a demanda, a gente consiga abrir novamente o técnico em agronegócio.
1: Sim.
0: Mas nesse momento é o de zootecnia.
1: Claro. Bom, além do curso técnico, esse em especial, o Senar, junto com os sindicatos rurais da região, oferece outras oportunidades de conhecimento, que são os cursos rápidos de qualificação com grupos de produtores. Como é que está esse trabalho e essa atenção que o Senar tem dado para essa qualificação dos produtores de forma geral, em diferentes assuntos, hein, Graziane?
0: Isso mesmo, são os nossos treinamentos de formação profissional rural e promoção social, que são esses cursos de curta duração. Então, todos os sindicatos aqui da região, nós temos 9 sindicatos, os produtores rurais aqui no extremo oeste, eles vêm mobilizando turmas de produtores para esses treinamentos específicos, muitas vezes através de parcerias. Nós temos muitas parcerias que nos auxiliam também nessa mobilização, e conforme vai chegando a demanda, nós vamos atendendo sim. Tanto os treinamentos de formação profissional rural como promoção social, todos os meses eles acontecem na região, cerca de 60 treinamentos acontecem todos os meses aqui no extremo oeste. Sim. Então, quem tiver interesse, é só buscar o Sindicato dos Produtores Rurais.
1: E vocês mantêm ainda aquela característica da própria comunidade, os agricultores levam a necessidade, apresentam a demanda, aí o sindicato encaminha para o Senar monta um curso para atender demandas que vão surgindo também no campo, Graziane?
0: Também, hoje a gente tem uma lista de cerca de 150 treinamentos disponíveis, então tendo o grupo interessado em determinado treinamento, ele sai, né? Mas também existe essa possibilidade de alguma demanda que hoje não existe dentro do Senar, um treinamento criado, já é possível sim, conforme surgindo essa demanda, né? A gente criar então um novo treinamento que atenda essas expectativas dos produtores rurais.
1: Muito bem, Graziano, obrigado pela entrevista, pelas informações e um bom trabalho para vocês aí do Senar.
0: Eu que agradeço.
1: Muito bem, nós conversamos hoje aqui no RPN Primeira Edição com Graziane Vieira, que é a supervisora regional do Senar. Lembrando que está aberto o prazo de inscrições para o curso técnico em zootecnia no Sindicato dos Produtores Rurais aqui de São Miguel do Oeste. É aberto para qualquer interessado da região extremo oeste. 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Ponto final no RPN, primeira edição desta quinta-feira. Nós voltaremos amanhã, 7:10. Obrigado pela audiência, pela companhia e até amanhã. 94.
2: 8:09. 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
5: Os bons advogados especialistas em inventário já vinham adotando essa prática. Deixar que o imposto do inventário seja pago apenas quando o inventário era registrado no registro de imóveis. Agora, dia 18 de agosto de 2026, o CNJ publicou a resolução 695, que permite que o inventário, mesmo que seja feito por escritura pública, poderá deixar que o imposto seja pago apenas no momento em que a escritura será registrada no registro de imóveis. Isso possibilita que, muitas vezes que logo após o óbito, a situação está mais favorável para a realização do inventário, pois há consenso entre todos os herdeiros. Também evita que, muitas vezes, o inventário seja deixado para um momento futuro e acaba falecendo um dos herdeiros, que também atrapalha ou impossibilita que o inventário seja feito por escritura pública. Por isso, aproveite esse momento e procure um advogado especialista na área de inventários e realize logo a escritura pública do inventário e deixe o imposto para ser pago em momento futuro.
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3: 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Bom dia no Ar Oeste, show da manhã desta quinta-feira, metade do mês de outubro, 15 de outubro de 2026, aqui na Oeste FM, música e informação. Programação que leva para você a boa música e informação na manhã de céu encoberto. Né? Tá na bota na Oeste, nós temos agora a temperatura de 17 graus. Daqui a pouco o Ronaldo Coutinho vai trazer, né, a previsão do tempo. Há uma previsão aí de onda de frio ainda para o sul do país, né, nas próximas horas. A gente vai trazer todos esses detalhes para você que está ligado aqui na manhã. Comunicação no S Show na manhã dessa quinta-feira, mais uma vez desse amigo de vocês, Laércio Antônio, em nome de toda a retaguarda, né? Pessoal da Central de Jornalismo, pessoal da redação, repórteres, o Arley Silveira também, o Vilmar de Souza, também temos a Central de Gravações, Recepção, Departamento Financeiro e Comercial, toda a equipe da retaguarda, como digo sempre, está a postos para levar o rádio para você que está no seu carro, para você que está no local do seu trabalho, no aconchego do lar, onde quer que esteja. Muito obrigado pela audiência. Prometemos muitas informações, daqui a pouco a gente vai trazer também a previsão do tempo e também a Central de Jornalismo, como eu disse, e a parceria por aqui da Loja Maremansa de Santa Helena, com 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Dito isso, 991-88-1715 para você interagir, 991-88-1715, quero muito sua participação. E nós já vamos imediato, né, trazendo por aqui o quadro, o espaço de mensagens. Agradecer é um exercício diário de quem tem a plena certeza de que sem Deus nada somos e nada podemos fazer. Olha só, o agradecimento é um exercício diário de quem tem a plena certeza de que sem Deus nada somos e nada podemos fazer. Outra mensagem que o ouvinte envia: seja raro, mas não pelos bens que carrega, nem pelos aplausos que recebe. Seja raro pelo que habita dentro de você, pela forma como enxerga o mundo, pela forma como trata o outro, como permanece luz mesmo em dias nublados. Tem gente que brilha por ostentação, mas há aqueles cuja luz vem da alma, e esses são inesquecíveis. Uma ótima jornada. Tem mais outra mensagem aqui, final 59. Pega para tua vida, faça a sua parte, seja bom e não espere muito dos outros. O importante é o que você carrega no coração, sua essência ninguém pode tirar. Reflita, haja dessa forma e tenha você uma excelente quinta-feira.

0: 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Daqui a pouco tem Ronaldo Coutinho, previsão do tempo. Daqui a pouco tem a Central do Jornalismo com informações.
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0: Vamos juntos na manhã, claro. Olha, a Cris já ligou pra cá, também tá nos ouvindo. O pessoal lá da Pirapó, comunidade Pirapó, comunidades interioranas, também na sintonia. Pessoal do agro, com a mudança do clima, muda também a rotina, assim, são os pedreiros, né? Todas as profissões em céu aberto, né? Expostas ao tempo, né? Então, precisam se adaptar. 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
0: Tá na boa, tá na Oeste. 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Já já tem Ronaldo Coutinho. Antes, anote na agenda.
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0: 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Nós vamos, se não tiver Ronaldo Coutinho na sequência, a gente traz música na programação da Oeste.
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0: Vamos juntos, valeu, valeu, um abraço aí pra galera que está curtindo nossa programação no trânsito também aqui no Vai e Vem, né? Pessoal tá na carona, muito obrigado. Pessoal de Tunápolis também aí na expectativa do final de semana com esse grande evento de Linha Fátima, né? Meu amigo Kida, como é que está? Tudo certinho? E em dia 7 de novembro, o Faleiro Produções traz Rodrigo Batista com esta música que tá bombando, né? Cilada!
10: Alô, meus amigos, aqui é Rodrigo Batista e eu quero convidar meu amigo Jurandir Boita pra cantar comigo!
0: É, tem o Jurandir e tem o Cleiton Borges também na participação dessa música. 8h30, daqui a pouco, Central de Jornalismo.

0: Novo trabalho do Rodrigo Batista, entre outras bandas, estará em Cristo Rei em novembro. 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Vamos ao nosso jornalismo, movimentando a informação, agora são 8h34. Notícia. Linha aberta para a Central de Jornalismo. Bom dia, o repórter Vilmar de Souza.
1: Muito bom dia, Laércio. Bom dia a quem nos acompanha. A Secretaria Municipal de Saúde de Porã do Oeste realiza no próximo sábado, dia 17 de outubro, a partir das 14 horas, no Centro Educacional Adélio Max, a quarta tarde da mulher. As vagas para o encontro já estão preenchidas, mas foi informado ao jornalismo da Rádio Oeste nesta manhã a existência de uma lista de espera e solicita a quem não puder comparecer que comunique os seu agente comunitário de saúde para que outra mulher possa participar do encontro. O propósito da quarta tarde da mulher é proporcionar às mulheres uma tarde de cuidado, acolhimento, informação e momentos de integração. Do jornalismo da Rádio Oeste, repórter Gilmar de Souza para o Sicoob.
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0: Vamos juntos amanhã. Obrigado, Vilmar de Souza, Central de Jornalismo. E agora a gente dá um pulinho até ali as proximidades do... Daqui a pouquinho a gente vai chamar o pessoal. Ainda não? 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
0: Muito bem, tá na bota na Oeste o Ricardo pedindo do fundo da grota. Daqui a pouco tem, né? Essa música linda do segmento gaúcho, né? O João, ou seja, o Ambrósio, o João também está na sintonia aqui, o João ligou no 1440, né? O João e o Valdecir estão em descanso na sintonia também, daqui a pouco tem música do JM, mas aqui é o Ambrósio, Linha Campinas, Calmon, uma música do Calmon, ok. Daqui a pouco a gente roda para vocês curtirem aqui o nosso programa. 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Mais gente participando aqui. O Paulo, lá de Bela União, abraço, muito obrigado pela audiência. Pessoal da festa, organizando os festeiros aí em São Vendelino, é domingo, anote aí.
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14: Olha, daqui a pouco tem mais música. 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A temperatura está em 18 graus, daqui a pouco tem o Baitaca na programação.
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14: Vamos lá.
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14: No Oeste 991881715, 991881715, faça a nossa seleção musical nesta manhã de quinta-feira. Né? O Ronaldo Coutinho ainda não trouxe, mas a qualquer momento ele pode trazer a previsão do tempo para a gente reforçar.
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14: Comunicado da administração de Porã do Oeste: devido ao mau tempo, as previsões de chuva para os próximos dias, as manutenções da iluminação pública estão temporariamente prejudicadas. O município tem ciência dessa demanda, mas a empresa responsável pelo serviço não está conseguindo realizar os atendimentos neste período. Assim que o tempo melhorar, as manutenções serão sim realizadas. Esperamos compreensão de todos. 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Utilidade pública para a loja Arrasa. 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Quintou, né? Claro, um abraço pra Josi na sintonia.
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14: 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E mais ou menos a maneira assim do Baitacate.

0: Eita, música boa, tia, né? O pessoal tá curtindo nosso programa, adoro o Baitaco, adoro o som do Rio Grande, aumente o volume por aqui, vai ter mais, claro. Oeste. Tá na boa, tá na Oeste, o tempo urge, vamos ao intervalinho, né? 10 minutos pras 9 da manhã.
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1: Aí o recadinho pra você. E eu disse que o Ronaldo Coutinho ia vir, né, Ronaldo? Já deve estar alguma pancada de chuva pela região aí. Qual é a previsão? Bom dia, Ronaldo.
2: Bom dia. É, o tempo segue aí com nebulosidade na região. Tivemos já algumas áreas de chuva aí por perto. Inclusive, estava tendo ali entre, bem quase no meio do caminho entre Porã e Mondaí, está tendo alguma chuvinha agora. Então, alguma chance de chuva já tem agora de manhã em pontos da região. Talvez nem todo mundo, alguns passem sem. E mantém a tendência de tempo assim no geral, mas para tempo aproveitável parte do dia para atividades de curta duração. Mas tanto de manhã e principalmente à tarde, condição de chuva, alguma trovada e períodos de melhor e temperatura amena. Amanhã, pequena chance de chuva, mas para o final do para a tarde, se tiver, pode falhar. Sábado, domingo e segunda, tempo bom, faz frio. Domingo, segunda e talvez terça, abaixo aí de 7, 6 graus, o que é bem frio para essa época do ano. E a tarde é agradável. Terça, noite ou quarta, volta a ter chuva. Da Climatera, Ronaldo Coutinho.
1: Obrigado, Ronaldo. Valeu, Ronaldo, que volta amanhã, trazendo para você sempre, sempre, claro, a previsão do tempo. Está na Bota na Oeste, está na 94,5. 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
1: Olha, agora são 4 minutinhos que nos separam, 4 minutinhos das 9 da manhã, Flora Maré completa, Flora Maré com jardinagem e floricultura, né? 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
1: Olha só, que legal. 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
1: Amém. Muito obrigado, Consórcio Esperão, Consórcio de Investimentos do Grupo Cerelo. 93, boas notícias para você. Aqui o espaço para o nosso anunciante também. 93, volto já.
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2: Olha, daqui a pouco tem mais música, tem Terceira Dimensão, tem os atuais também, né? Nas solicitações dos nossos ouvintes que estão aí. Paulinho Bavaresco também na sintonia. Neiva Mistura, bom dia, dona Neiva. Selma Guedes, ela diz o seguinte, que era uma valsa dos atuais, já vamos trazer daqui a pouco também, né? Beleza. É, a Cris, pessoal que faz limpeza das comunidades, né? É, meu amigo Paulinho, obrigado, Popular Mosquito, toda a galera se ligando. 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
2: Na sequência, tem mais música na programação da Oeste 94.
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2: Vamos lá, vamos juntos. Vai participando 991-88-1715. 991-88-1715, né? É isso, claro.

0: música do JM, Eu Já Tenho Meu Amor, ao ouvinte pediu, tá aí no seu rádio, né?
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0: Antiguinha, 9 e 12, daqui a pouco Central de Jornalismo.

0: aí, música linda, modelo Mil Loucuras de Amor, faz mais uma vez comigo, recordando sucesso, tinha participação do Léo e Júnior na Manhã da Oeste. 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
0: 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Em 2 minutos, Central de Jornalismo.
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0: Vamos lá, vamos para a Central de Jornalismo. Fernando, Fernandinho Kaiser, trazendo informações para Posto Cooper Fronteira, suas ocorrências das últimas horas em nossa região. Bom dia, Fernando.
8: Bom dia, Laércio. Bom dia, ouvintes. Polícia Militar atende ocorrência de perturbação, tráfico de drogas e fornecimento de bebida a menores. Uma ocorrência de perturbação do sossego na rua Iguaçu, bairro União, em Maravilha, na madrugada desta quarta para quinta, dia 15, por volta das 2 horas, terminou com 6 adultos presos e 2 adolescentes apreendidos. A guarnição da Polícia Militar foi chamada por causa de som alto e gritaria em uma residência. No local foi constatada uma festa com bebidas alcoólicas e drogas. Durante a abordagem, um jovem de 20 anos dispensou droga no chão e foi flagrado com cocaína e êxtase. Dentro da casa, em uma carteira de cigarros, havia outras 12 porções de cocaína prontas para venda e um cigarro de maconha. Na residência ainda estavam dois adolescentes de 16 anos com sinais de embriaguez. O conselho tutelar foi acionado. Dois rapazes de 18 e 20 anos, um deles com tornozeleira eletrônica, foram presos por tráfico de drogas, associação para o tráfico, corrupção de menores, fornecimento de bebida a menor e perturbação do sossego. Outras quatro pessoas, duas mulheres de 18 e 27 anos e dois homens de 18 e 21 anos, foram autuados por perturbação do sossego e fornecimento de álcool a menor. No total, foram apreendidos R$107 em espécie, cerca de 8,2 gramas de cocaína, 1,5 gramas de maconha, dois comprimidos de êxtase e quatro celulares. Por volta das 8h30 de ontem, a Polícia Militar foi acionada para atender uma ocorrência de ameaça no centro de Romelândia. No local, a vítima de 19 anos informou que seu ex-marido havia ido até a sua residência na noite anterior, onde tentou arrombar uma janela e fez ameaças de morte. Na mesma manhã, um homem de 24 anos retornou ao local e tentou forçar a porta de entrada, mas fugiu após ser visto por um vizinho. A mulher manifestou interesse em solicitar medida protetiva de urgência e ambos foram conduzidos à Delegacia de Polícia Civil de São Miguel do Oeste para os procedimentos cabíveis. A Polícia Rodoviária Federal apreende 163 quilos de maconha em abordagem no elevado de entroncamento das rodovias BR-158 e BR-282 em Maravilha. A apreensão ocorreu por volta das 23 horas de ontem no entroncamento das rodovias BR-158 e BR-282, quando os policiais fiscalizaram um Volkswagen Gol vermelho ocupado pelos dois suspeitos. Durante a abordagem, os agentes encontraram a droga no banco traseiro do veículo, sem qualquer tentativa de ocultação. Conforme a PRF, os homens relataram que a maconha havia sido adquirida em Dionísio Cerqueira e seria entregue em Passo Fundo. Diante da situação, os dois foram presos em flagrante e encaminhados, juntamente com a droga e o automóvel, à Delegacia de Polícia Civil de Maravilha para os procedimentos legais. E um acidente envolvendo um carro e um caminhão deixou um motorista com ferimentos leves nas proximidades do quilômetro 125 da BR-158, no trevo de acesso a Cunha Porã. Conforme informações da PRF, a vítima foi encaminhada ao hospital para atendimento médico. Com o impacto da colisão, o tanque de combustível do caminhão foi danificado, provocando o derramamento de óleo diesel sobre a pista. Devido ao risco para os demais motoristas, o trânsito precisou ser interrompido por aproximadamente 2 horas para a realização dos trabalhos de limpeza, Laércio. Da Central de Jornalismo, o repórter Fernando Kaiser para o Posto Cooper Fronteira Sul, abastecimento 24 horas.
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0: Obrigadão, Fernando. Fernando Kaiser, que comanda as noites da Oeste, e traz também a informação com a credibilidade do jornalismo da Oeste. 94,5.
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0: 9h29 na hora brasileira. Alô, Paulinho, bom dia.
11: Bom dia, seu Laércio. Temos ligada na Oeste FM.
0: Opa.
11: Manda a próxima música.
0: Valeu.
11: Um bom dia de trabalho e continuo com esse programa maravilhoso. Vamos agradecer o sol que está brilhando lá fora.
0: Opa, valeu. Valeu. Em alguns pontos. Até amanhã. Alguns pontos tem sol, outros não. Dona Renata, bom dia.
12: Bom dia, Lerto. Queria fazer uma homenagem para todos os professores, já que hoje é dia do professor. Sem os professores, nós não somos nada. Principalmente a minha professora, Alice Kritzmann, de São João do Oeste. Para todos os professores, tá bom? Obrigada.
0: Você acredita que eu estava agora para fazer essa homenagem também em nome da programação da Rádio S, do nosso jornalismo, nossa equipe de comunicadores, parabéns a você, mestre da sala de aula, professores no contexto geral, é a primeira de todas as demais profissões. Então, nosso reconhecimento aos professores. Valeu pela lembrança, Renata. Aí nós temos a nossa ouvinte, a Neiva Mistura, ela mandou um monte de áudio. Diz aí, dona Neiva, que é uma batalhadora. Todo mundo que conhece dona Neiva, ela está no corre-corre na cidade, faz limpeza, faz faxina. Diz, Neiva, bom dia.
13: Bom dia, aqui é a Neiva Mistura. Parece uma música de homenagem todos os professores hoje. Olha. E uma música pro Renato, tá, o Renato tá fazendo aniversário hoje. Opa. Todos os amigos do Landinho aí para mim, tá?
0: Tá bom.
13: Parabéns de aniversário para ele, tá? Todos
0: tá
13: os professores também.
0: Que legal.
13: Um abraço pra você, tudo bem, vou escutar essa música.
0: Tá, vai escutar, escutou já. Você mesmo falou ao vivo, né, dona Neiva Mistura, um abração, uma guerreira, pessoa simples, gente nossa, né? Claro que sim, pra você tem os atuais. Tem Brilha Som, tem o Alessandro Turra, tem Rainha Musical desse popurri que tá rodando em todas as paradas musicais, roda aqui também.

0: boa, como eu sempre digo, só tem música boa na Oeste. 9:35.
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0: Daqui a pouco tem mais Central de Jornalismo, jornalismo da Oeste sempre atuante. Temperatura 19 graus nos altos da Gustavo Fetter, centro de Ipora do Oeste, extremo oeste de Santa Catarina. 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
9: Minuto do Legislativo de Descanso.
0: A Câmara aprova a moção de aplauso à senhora Ângela Ivonete Louro, proprietária da Coisinhas da Ângela, em reconhecimento à sua trajetória de empreendedorismo, dedicação e valorização à produção artesanal, bem como pela conquista de 2 medalhas de bronze na primeira edição do concurso estadual de geleias promovido pela IPAGRE, realizado para reconhecer as melhores geleias produzidas em Santa 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
9: Esse foi o informativo do Legislativo do município de Descanso.
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0: Tá na boa, tá na Oeste, né? Legal, um abraço pro Elton, pessoal da lotérica, tem bolões, olha, 170 milhões para o domingo, sorteio então da Mega Sena. Hoje, 15 de outubro, dia do professor. Marino Miller, muito obrigado pela audiência, né? Ele mandou um recado a todos os professores, assim, ó, a homenagem. Ensinar é plantar conhecimento, cultivar sonhos e transformar vidas. Que Deus abençoe cada professor que faz a diferença no mundo das gerações, em sala de aula em especial. Bom, daqui a pouco tem a Central de Jornalismo, daqui a pouco nós temos também mais música no programa. 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

0: Legal, olha só, legal, tá na boa, tá na OS, tá na 94,5, né? Um abraço, Dona Maria, a Sol, né? É, a DJ Labraba, que faz tanto sucesso em todo o sul do Brasil, parece ter uma agenda aí pro Paraná muito corrida, né? Ela, além de ser massoterapeuta, né? Muito obrigado pelo carinho da audiência de vocês aí, tá bom, Sol? Tá aí, já preparou o melhor dos repertórios pra alegrar e divertir a galera toda, tá bom? É, então tá aí a DJ Labraba, 9h41, obrigado pelo carinho da audiência, vocês também, toda a assessoria dela também, sempre na companhia. A temperatura na manhã está em 19 graus, nos estúdios da Oeste, a gente vai trazendo o serviço de utilidade pública, depois tem Jorge Faz, eterno Jorge Faz, cantor que trabalhou na rádio Atalaia de Campo Herreiro, ele tinha programas por lá, né? E essa música é muito linda, dos atuais, tem participação do Pino, que o ouvinte pediu, a gente vai rodar em seguida.
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0: Prefeitura de Descanso informa que estão abertas as inscrições dos processos seletivos para contratação temporária de professores especialistas em assuntos educacionais, auxiliar de ensino, merendeira, zelador, assistente social, enfermeiro, engenheiro civil, também para farmacêutico, médico, odontólogo, psicólogo, agentes técnicos e cargos operacionais. Inscrições até o dia 30 de outubro pelo site amiosc.org.br ou presencialmente no centro administrativo. Provas acontecem dia 22 de novembro. Confira os editais completos e o cronograma no site da Prefeitura de Descanso. 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Daqui a pouco tem Central de Jornalismo, antes tem música boa. O projeto eterno, né? Do eterno, saudoso Jorge Faz. Não faz muitos... No ano passado, retrasado, que ele nos deixou, né? Você nunca me amou, passou no Pino. Já já, Central de Jornalismo, confirmado.

0: ritmo dos bailões, bailão raiz, é aqui na Oeste, essa dá pra recordar, né?
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0: Casou bem a voz do Jorge Faz com o Pino dos Atuais. É hora de notícias, é hora de central de jornalismo aqui na Oeste. 9:45.
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0: Linha aberta para a central de jornalismo, a informação com o repórter Vilmar de Souza.
3: O município de Porã do Oeste realiza daqui a pouco, às 10 horas da manhã, uma nova convocação para a escolha das vagas na área da educação. As oportunidades são para professor de ensino fundamental, anos iniciais, primeiro e segundo ano do ensino de tempo integral. A convocação vai ocorrer diretamente na Secretaria Municipal de Educação, Cultura e Desporto. Os interessados devem conferir as informações, orientações e requisitos no edital que está publicado no site oficial do município de Porã do Oeste. 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
0: 19 graus a temperatura, valeu, Vilmar Souza, logo mais tem mais informações, né? O pessoal da AKP Mecânica, os irmãos Knapp na sintonia, trabalhando também, muito obrigado. 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
0: Já tem Christian Kaiser comandando a segunda parte do nosso programa, já tem Eduardo Costa, né? A Sandra pediu, tem música boa, tem um recadinho da Leve, depois eu volto para fechar a primeira parte do Oeste Show da Manhã com o sol brilhando lá fora, sol entre nuvens aqui no Extremo Oeste.
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0: Muito bem, gente. Reta final do programa. Pessoal lá da Chapeção Pinhal, 991-150870. Falei com o Ali. 991-150870. Chapeção Pinhal com a gente. 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Gente, um abraço pra todos. Eu vou ficando por aqui. Eu, Laércio Antônio, volto logo mais 15 para as 12 no S Entrevista. Depois tem Globo em Foco. Tem o Show de Bola nesta quinta-feira, que agora é de sol. Mas pode ter pancadas de chuvas em nossa região e o tal do ciclone diz que vai trazer muita chuva ainda em outubro e muito mais em novembro, segundo os meteorologistas, né? Fique na boa companhia do Christian Kaiser que está chegando e a gente fecha com... Quando o amor é pra valer. Eduardo Costa, na Manhã da Oeste. Bom dia, até amanhã.

0: Oeste FM, 9 horas mais 58 minutos.
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4: 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Minuto Pet com o médico veterinário Alexandre Barros.
5: Olá, meus queridos ouvintes. Hoje a pergunta é: existe idade máxima para castrar? Então, pessoal, a verdade é que não existe idade máxima para fazer a castração. Enquanto o animal estiver saudável, independente da idade, ele está apto para fazer uma castração eletiva. Muitas vezes tem os tutores que dizem: ah, meu cão já tem 9 anos, está muito velho para castrar. E aí que mora o perigo e o erro. Porque enquanto o cão viver, vai haver o risco de desenvolver tumores de mama, útero, próstata, e o que vai causar maior sofrimento e vai piorar a velhice do seu animalzinho. Então, assim, claro que quando maior a idade, maior o risco de passar pela anestesia, e por isso o ideal é castrar cedo. Mas isso não impede de castrar um cão velho, para prevenir doenças e promover uma qualidade de vida melhor. Mas qualquer dúvida, consulte sempre o seu médico veterinário. Um forte abraço a todos, fiquem com Deus, até amanhã.
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1: Beleza, 10 horas mais 4 minutos. É Christian Kaiser e você agora na segunda parte do Este Show da Manhã, que segue com a boa música, principalmente a música de banda, em mais uma manhã. Estamos hoje na metade do mês, 15 de outubro, e a Cooper 1 está conosco, Crédito Empréstimos, também Vinícola Marques, Store Moto Center, Sete Estofados e Colchões, Loja Maremansa, Grupo do Bem e também a Óptica Lecarts. É isso aí, minha gente, 99188-1715, para você pedir a sua música. Já tem aqui a ouvinte final 59 que mandou mensagem, a gente vai atender, mas primeiramente vai ter pra animar sua manhã o La Montanara e a

0: É a máquina do Kerb, né? Banda La Montanara. 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Pessoal diz assim: bom dia, gostaria de homenagear a minha neta Andriele Dalsasso, que hoje está completando 16 anos, com a música Feliz Aniversário. A ela, muita saúde, felicidades, amamos você. A homenagem de toda a família Dalsasso. E eu vou aproveitando também, homenageando minha mãe, né? A Linir tá hoje de aniversário também, completando mais um ano, então vai aí as felicitações minhas também, e também para ouvinte que pediu, vai curtir JM 10 e 10.
1: Alô, gente, esta música é para você, aniversariante, com muito carinho para você. Vamos lá, todo mundo aí.

0: Peça. Aqui a Neiva mistura Peça, Polato, Tadeversário, todos os amigos do Orelhando e os professores. Mandar de tu, professor. Canta parabéns pro Renato, tá? E pro professor também. Hoje é dia de professor. Um abraço pra você e tudo de bom. Eu vou escutar.
1: Valeu, Neiva. Exatamente. Hoje também é dia do professor. Agora 10 horas mais 13 minutinhos. 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
1: Beleza, agora a gente tem informação na manhã com o Vilmar e a reportagem.
4: Muito bom dia, Christian. Bom dia, ouvinte que nos acompanha. Na manhã desta quinta-feira, o Departamento de Cultura de Porã do Oeste abre na próxima segunda-feira as inscrições para a oficina de teatro que vai ser oferecida pela Companhia Clandestinos de Florianópolis, ligada ao projeto dos 100 anos do Porto Novo. E para falar sobre esse assunto, eu converso agora com a diretora do Departamento de Cultura do município de Porã do Oeste, Márcia Philipsen Machado. Então, diretora, uma recíproca que a companhia precisa dar ao recurso que recebeu. Muito bom dia, bem-vindo à Rádio Oeste.
5: Bom dia, Vilmar, aos ouvintes da Rádio Oeste e em especial aos munícipes de Porã do Oeste, minha saudação. Falar então desse momento diferenciado para a questão cultural, não temos aquela assiduidade de termos um teatro em nosso município e esse projeto então vinculado aos 100 anos da região Porto Novo retrata exatamente o que o escritor Paulino Ay tem colocado em seu livro. A companhia de teatro fez jus à memória do escritor, oferecendo então uma peça teatral intitulada Os Sinos se Dobram por Alfredo. Ela está diretamente ligada ao período da colonização Porto Novo, às vivências, às histórias das famílias retratadas nos livros de Paulino. E agora então temos essa incumbência dentro do projeto de lançarmos entre os 4 municípios que estão trabalhando a região, Porto Novo e Poranto, Nápoles, Itapuã, Piranga e São João do Oeste, a questão de ofertar uma oficina para os amantes do teatro, que a gente sabe, Vilmar, que Porã do Oeste tem muitas pessoas capazes de fazer teatro e isso se percebe principalmente nas nossas escolas. Esses fazedores de teatro são o público-alvo em específico que a gente convida para fazer a inscrição aqui no Departamento de Cultura.
4: Diretora, são dois momentos importantes, um acontece no dia 2 de novembro, que é a oficina de teatro. O outro momento é a apresentação da peça Os Sinos Se Dobram por Alfredo, que acontece no dia 3. E onde que vão acontecer essas situações?
5: Bem lembrado, Vilmar. A oficina de teatro, ela vai estar acontecendo no dia 2 de novembro, no feriado, inclusive, às 14 horas, no Centro Educacional Adélio Marx. E para quem quiser participar desse momento, vai ter que estar passando no Departamento de Cultura, nos adicionando ou nos chamando pelo WhatsApp também, estará disponível para isso, para fazer uma inscrição, porque nós temos um espaço com vagas limitadas. Hoje o centro educacional comporta 320 pessoas. Então essas 320 vagas vão estar disponíveis para a oficina de teatro e além disso, como você bem lembrou, no dia 3 nós vamos estar oferecendo a peça teatral, onde os artistas vão estar apresentando teatro Os Sinos Se Dobram por Alfredo, também às 14 horas, no Centro Educacional Adélio Marx.
4: Perfeito. Em relação aos ingressos, diretora, também é uma contrapartida da companhia de teatro, não é cobrado a entrada dos munícipes. E em relação à aquisição desses ingressos, como é que as pessoas podem proceder? Porque, e reforçando, que eles são gratuitos, as pessoas não vão pagar nada para assistirem essa peça teatral. Como é que elas fazem?
5: Vilmar, assim, nós vamos estar distribuindo os ingressos a partir da segunda-feira, dia 19. As pessoas podem adquiri-lo gratuitamente aqui no Departamento de Cultura, no horário da Prefeitura, e também na Escola CIEF. Vamos estar conversando com o Colégio Estadual para colocar ingressos lá também na próxima semana. E também aqui na Secretaria Municipal de Educação, que também é a auxiliadora para que tudo isso aconteça. Como você bem lembrou, é um momento diferente, os ingressos são gratuitos e podem ser adquiridos nesses espaços.
4: Perfeito, diretora, levando em conta que tanto a oficina de teatro quanto a peça teatral, Os Sinos Se Dobram por Alfredo, são momentos importantes, né? E que vão possibilitar que as pessoas tenham uma aproximação maior, tanto com a arte quanto com a história, cultura regional. Qual a mensagem que fica para o munícipe, para quem nos ouve?
5: Como é importante quando se pode ofertar um algo diferente, um algo novo. Como sempre frisei, o teatro, ele é muito presente nas escolas e essa parte onde que nós podemos retratar a história de quem nos antecedeu é honrar, Vilmar, toda a trajetória que se viveu dos tempos idos, né? Lá dos anos 1920 para cá, quando a colonização começou, das dificuldades que as famílias enfrentaram para estar aqui. Fica então um convite todo especial à comunidade cultural de Porã do Oeste.
4: Perfeito, diretor. Obrigado por nos receber aqui na sua pasta e seja sempre muito bem-vindo à Rádio Oeste.
5: Gratidão a você, Vilmar, à Rádio Oeste e também pela oportunidade de sempre poder divulgar aos nossos cidadãos o que se vem construindo dentro do espaço cultural do município de Porã do Oeste.
4: Perfeito, eu conversei com a diretora do Departamento de Cultura do município de Porã do Oeste, Márcia Philipsen Machado, do jornalismo, repórter Vilmar de Souza, para o posto Cooper Fronteira Sul, abastecimento 24 horas.
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1: Tá na 94,5, hoje quinta-feira, 15 de outubro. Vamos que vamos, mais música em nossa programação.
6: Bom dia, Christian.
1: Oi.
6: Herói da música com Chico Rei, Paraná, alma transparente. Parecido aqui de Porã. Agradeço, Christian, seu

1989. 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
0: E agora vamos à Central de Jornalismo com Fernando Kaiser trazendo mais informação na manhã. Bom dia, Fernando.
2: Bom dia, Christian. Os eventos da Semana de Incentivo à Leitura e à Cultura em Tunápolis iniciam no dia 1º de novembro e prosseguem até 13 de novembro. Conforme a secretária de Educação, Naissa Chauris, a programação foi ampliada para este ano. Ela comenta que são somente atores de Tunápolis que preparam as apresentações culturais. Com o tema de Porto Novo a Tunápolis, caminhos que construíram nossa história. A abertura será voltada ao centenário. Segundo a secretária de Educação, a apresentação do teatro do livro Os Sinos se Dobram por Alfredo, do itapiranguense Paulino Ait, também integra os eventos. Para Anaísa, o ponto alto da 14ª edição será a Festa dos Músicos, no encerramento. O dia terá desfile pelas ruas da cidade e baile com a banda Alvorecer. Naissa Chauris reforça que a tradição de Porto Novo será destacada em todos os eventos, Christian. Da Central de Jornalismo, repórter Fernando Kaiser para o Sicoob.
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11: 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E pra você curtir essa manhã com o sol tímido em Iporã do Oeste, México, Brás e a polca dos alpinistas, vamos a 1982.

Essa é a polca dos alpinistas com o México, Brás e atenção aposentados e pensionistas do INSS. 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E na pedida do Gilberto Niederli, vamos trazendo o Amado Batista. Vou aproveitar e trazer também junto a pedida do Ambrósio. Tá querendo ouvir o Folha Seca? Vamos fazer assim, Ambrósio. Pode ser essa daqui mesmo que já tá rodando? 10h40.

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É isso e muito mais no Bom Dia, no Oeste Show da Manhã, aqui na...

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7: Tem mais ouvinte no ar, então diz aí.
8: Bom dia, Cristian, tudo bem?
7: Bem.
8: Queria pedir a música do Rick Renner, Segura na Mão de Deus, acho que é aquela música. Não sei bem certo o nome. Para oferecer para toda a minha família, para vocês aí da rádio. Um abraço.
7: Valeu, é a música Ao Lado de Deus, lá de 1998, que você curte agora, 6 para as 11. Não perca a hora, tempo firme em Iporã do Oeste, 19, 20 graus, a temperatura por aqui.

ouvinte pediu e a gente curtiu. 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Vamos relembrar o musical Flor da Serra, a canção Vem, de 1987.

0: Oeste 11-3, auf Zoom Freilichen Jagan, dos Montanari, tocou aqui.
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1: Vamos trazendo a mensagem da minha tia, Aliane Lauscher, né? O pessoal ali de linha São Lourenço diz assim: bom dia, Christian, quero homenagear minha irmã Lenir Kerber Kaiser, que está de aniversário hoje. Desejo a ela tudo de bom. Manda uma música de aniversário pra ela. Valeu. É isso aí, minha mãe Lenir, que tá de aniversário hoje, né? Já trouxe hoje de manhã homenagem também, aproveitando o pedido do outro ouvinte. E às 11:21 a gente traz o

essas você vai ouvir só aqui na Oeste FM, os nativos e o dobrado florido. 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

0: Oi, bom dia.
1: Oi.
0: Desculpe, tá meio tarde já. Mas eu lembrei agora, o Zeno Reis, eles têm aniversário de casamento hoje.
1: Ó. Oh.
0: 60 anos de casados.
1: Que legal.
0: Fizeram a festa lá no Valmir, segunda-feira, mas hoje é o dia. Eles estão fazendo um almoço, convidaram umas pessoas. Estão de parabéns e que Deus os conserve assim, sempre saudáveis e unidos até um dia, né?
1: Uhum.
0: Sejam muito felizes. Um abraço das baralheiras, as amigas do baralho, né? Nós lhe ajuda às vezes a jogar, tal, né? Certo? Para ter Zeno e Tereza Reis.
1: Valeu, Maria Helena Yanch, que mandou aqui o nosso o áudio, né? Tem também o Danilo Carminati pedindo Zé da Viola e Jaraguá. Temos que encerrar já, né, seu Danilo? Danilo, então vamos ficar te devendo essa daí. Até porque são 11h28, meio-dia tem horário político, meio-dia e 10 tem o Globo em Foco. 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
3: Informativo Hospitalar de Iporã do Oeste, última atualização, 4 internados, nenhuma alta. Em descanso, última atualização, 3 internados, nenhuma alta. E na ala de saúde mental, 20 pacientes. Em Mondaí, última atualização, 3 internados, nenhuma alta. E na ala de saúde mental, 19 pacientes. 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
3: Comunicado da administração municipal de Iporã do Oeste: devido ao mau tempo e às previsões de chuva para os próximos dias, as manutenções da iluminação pública estão temporariamente prejudicadas. O município tem ciência das demandas, mas a empresa responsável pelo serviço não está conseguindo realizar os atendimentos neste período. Assim que o tempo melhorar, as manutenções serão realizadas. 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Agora 11h45.
5: 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Olá, muito bom dia. 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Olha, nessa entrevista de hoje eu recebo aqui nos estúdios o secretário de Educação do município de Iporã do Oeste, o professor Nereu Bart. Se essa entrevista poderia ser mais festivo, com aquela saudação de cumprimentos, de parabéns para você, com duplos motivos. Além de professor, no dia do professor está de aniversário. Então, dando bom dia, quero cumprimentá-lo. Prazer tê-lo aqui. Bom dia, parabéns, professor.
8: Obrigado, Laércio, por mais essa oportunidade. É uma alegria poder estar aqui novamente, compartilhar um pouco das nossas conquistas e algo importante da educação em nosso município. E a gente está feliz por estar podendo contribuir na construção do município melhor.
5: Antes de mais nada, sua trajetória tem começado em que ano, como foi? Conta um pouquinho dessa retrô, dá pra dizer assim.
8: Então, sobre isso, foi lá em 1982. Estava trabalhando numa madeireira, voltei do quartel há pouco tempo, tinha servido exército em Brasília. Quando cheguei, daí eu tenho que partir para alguma coisa. Daí um dia apareceu, estava com meses de salário atrasado na marcenaria, apareceu, chamaram que precisava de professor. Lá fui eu para Mundaí na época, no dia 28 de fevereiro, para no dia 1º de março começar a trabalhar como professor. Assim foi o meu início. Mas sempre com muita dedicação, com muita responsabilidade e compromisso, a gente foi construindo a história a partir dali. A primeira escola em que trabalhei foi na linha São Luís, hoje uma comunidade do interior. E depois disso já comecei em Taipa Alta, onde trabalhei por praticamente 20 anos naquela comunidade. E depois daqui no CIEF, na cidade, onde a gente finalizou praticamente a carreira de professor como em sala de aula. Mas sempre trabalhando também em direção da escola, como secretário de educação por um certo tempo. Então a gente teve diversas funções.
5: Um belo currículo, e por suas mãos ou pelos seus ensinamentos passaram gerações, né, professor?
8: E muitas. Hoje a gente se recorda e muitas vezes se vê, se encontra pessoas, muitos alunos hoje das mais diferentes profissões. Tem professores, tem médicos, professor de universidades, empresários, e muita gente. Passaram muitos alunos nessa trajetória e toda de atividade. Né? É gratificante isso, que na verdade eu entendo assim que isso dignifica, faz a gente cumprir uma missão que a gente tem, às vezes com muita dificuldade. Hoje essas dificuldades que existiam na época não existem mais. A locomoção, tu ter que ir a pé para uma escola, depois com uma bicicleta, depois com uma moto, depois conseguir um carro, e assim a gente foi construindo a nossa caminhada a vida toda, né?
5: Dá para comparar o antes e o pós, ou para os tempos atuais, tem coisas que mudaram para melhor e outras para pior. Eu diria assim, hoje a dificuldade de chamar o aluno para um aprendizado mais atencioso, diria assim.
8: Então, até nesse sentido, eu vejo que na época, quando a gente começou, os alunos tinham que até aprender a pegar o lápis na mão, às vezes para falar o português. Tudo isso tem que ser aprendido. Então, tudo foi construído meio junto, e as crianças vinham com vontade de aprender. Elas queriam aprender. E hoje, muitas vezes, você tem um pouco a dificuldade para nós conseguir com que o aluno queira aprender. Porque quando o aluno quer aprender, o professor está ali para ensinar e ajudar. Mas quando isso não acontece, ali vem as dificuldades, que é um enfrentamento que hoje temos muita dificuldade em muitos lugares, inclusive aqui no nosso município também.
5: Claro, eu podia dizer da importância do professor no ensinamento, primeira de todas as demais profissões. Existiu algum programa dentro aí da secretaria de homenagem aos professores?
8: Então, nós tivemos na última terça-feira, nós tivemos um palestrante, onde nós tratamos sobre um tema que é muito relevante. Eu estive na semana passada em Florianópolis, participando também do evento da União dos Dirigentes Municipais da Educação, onde a Laine Valgas, que é jornalista famosa, e na verdade ela trabalha muito essa questão de neurociência e todas essas questões, e o tema lá também era quem cuida de quem educa, era o tema que foi abordado naquele evento. E nós, na última terça, nós já tínhamos contratado uma pessoa, já uns 2, 3 meses, também trabalhou sobre isso. Que esse é um cuidado que nós temos que ter, cuidar de quem educa, porque ele enfrenta muitos desafios. Alunos, às vezes, que não querem aprender, que não respeitam como deveriam ser respeitados, a família cobrando, as direções cobrando, a secretaria cobrando, tudo isso gera uma certa, vamos dizer, dificuldades e até dificuldades de doenças, muitas vezes.
9: A saúde mental,
8: né? A saúde mental é prejudicada por isso. Então, é uma questão. Então, nós tivemos uma palestra muito valiosa, foi bem importante, onde eu também ocupei o espaço depois no final para falar um pouquinho e quero compartilhar aqui a minha visão daquilo que foi falado lá.
9: Por favor.
8: Então, diz assim, diz o ditado popular que nenhuma profissão existiria sem a existência do professor. Mas a verdade é que o papel de um educador vai muito além de formar profissionais, vocês formam seres humanos. Ensinar não é apenas transmitir o conteúdo que está nos livros ou nas telas. É acolher as dúvidas, estender a mão nos momentos de dificuldade e, acima de tudo, acolher as dúvidas. Fazer o aluno acreditar no próprio potencial. Esse é o grande segredo, que se o professor consegue isso, fazer o aluno acreditar no próprio potencial, certamente o aluno terá mais facilidade de assimilar os conhecimentos. E em tempos de tantas transformações e tecnologias, o afeto, a escutativa e a mediação de um professor continuam sendo forças humanas absolutamente insubstituíveis. A cada professor e professora que diariamente, em sala de aula ou no espaço escolar, tem o compromisso de iluminar mentes, abrir caminhos, o nosso mais profundo admiração e eterna gratidão. O futuro do mundo passa pelas mãos de vocês. Um feliz dia dos professores a todos os professores do Brasil.
9: A toda classe.
8: A toda classe.
9: Belas palavras, sábias, professor. O tempo urge, nós sabemos que além do IDEB, que somos destaque, o Tribunal de Contas acaba de divulgar um ranking e o índice de qualidade de educação de Prodeste mais uma vez é destaque?
8: Então, como a gente fala, a gente está feliz por estar à frente de uma secretaria onde os resultados acontecem dia a dia. Ontem recebemos mais uma informação onde o Tribunal de Contas divulgou o ranking entre todos os municípios catarinenses, onde Ipurã, mais uma vez, está em segundo lugar entre os 294 municípios que estão habilitados, que fizeram essa parte. Então, dos 295, nós estamos em segundo. Então, isso é motivo de orgulho. E tem mais municípios na região. Eu sei que Belmonte ficou em primeiro.
9: Olha só, Santa
8: Helena,
9: parabéns.
8: Santa Helena em quarto. Então, municípios vizinhos.
9: Nossa região.
8: E também da nossa região, mais uma vez sendo destaque. Então, a gente está feliz por essa, mais essa conquista, que ainda não foi muito divulgada. A gente está começando apenas. Recebemos ontem as informações.
9: Já estamos
8: mas
9: aqui.
8: É motivo de orgulho e de parabenizar mais uma vez os nossos educadores. Né?
9: A todos eles, professor. Isso. E secretário de Educação Nereobarte, uma pincelada sobre o edital de matrículas e rematrículas, pensando no próximo ano, as principais novidades nesse contexto, por favor.
8: Então, o edital de matrículas, ele é bem extenso, está no portal do município, as escolas estão encaminhando para as famílias, então nós vamos ter oportunidade. O importante são algumas situações. Por exemplo, quem precisa se matricular? Creche para crianças de 4 meses a 3 anos e 11 meses, ela não é obrigatória, mas a família que tem interesse, então pode fazer a matrícula. Pré-escolas, ela já é obrigatória, de 4 a 5 anos de idade até 31 de março. Então tem que completar nessa data, então para o pré-escolar. E no ensino fundamental, ele também já é, então tem que ter com ensino com duração de 9 anos, que é do primeiro a nono ano, são 9 anos, onde todas as crianças que não, então é obrigatório também, ali entra uma questão, às vezes quando se obriga, hoje tu tem que obrigar, ele é obrigado a ir para a escola e às vezes ali que vem a dificuldade, às vezes o próprio querer da criança muitas vezes não é. Então nós temos que achar formas, e a família também, de procurar incentivar que a escola é importante, que ela é a base de tudo, que é com isso que ela vai se tornar uma pessoa de bem, vai construir um futuro melhor, e tudo depende dela, ela está nas mãos dela, ela tem essas possibilidades. Uhum. Nós temos tantos exemplos de pessoas que tiveram as mesmas oportunidades um do outro. Agora, quem vai em busca, quem escolhe a coisa certa, se dará bem na vida. E quem às vezes se acomoda, não vai atrás, leva na brincadeira, e muitas situações assim, com certeza o resultado também vem de outra forma.
9: Maiores detalhes no portal da prefeitura?
8: Então, no portal tem os detalhes. Nós estamos esse ano também inovando um pouquinho, trazendo um pouco mais o integral também, que era uma coisa que nós temos dificuldade de espaço. Mas esse ano no CIEF já estava acontecendo, já tinha o primeiro e segundo ano, já temos no integral. Esse ano vai ter mais, o primeiro ano que vai entrar novamente com integral. Uhum. Então já temos até o terceiro ano no CIEF no integral. Nos Peixinhos vai ter uma turma também no integral.
9: Onde os estudantes permanecem na escola.
8: Onde eles ficam
9: um dia,
8: até pelo menos no CIEF. Elas permanecem 3 dias inteiros e para completar pelo menos 35 horas semanais na escola. Esse é o critério. E no e-mail também a gente vai inovar novamente. Então, com três, cada vai ter turmas de integral. É limitado, não é para muitos no começo. Uhum. Mas quando nós tivermos um novo espaço pronto, a nova creche, no edital de matrículas do ano que vem, já podemos prever mais algumas novidades ali.
9: Volte sempre, professor, nesse seu dia especial hoje, para parabéns pelo dia do professor e também do seu aniversário.
8: Então, mais uma vez, obrigado pela oportunidade, e desejamos que realmente possamos cada vez construir um município melhor, um país, um estado, com a nossa força, com a nossa participação e nossa união.
9: Ok, muito obrigado, muito sugestiva essa participação no dia do professor. Entrevistamos o professor secretário de educação, trazendo boas notícias além do IDEB, agora também o índice de qualidade de educação, segundo lugar entre os 294 municípios do estado. Essa entrevista volta amanhã. 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
7: 12 horas 10 minutos. Senado aprova PEC que reduz jornada de trabalho para 40 horas. Casos de racismo nas escolas estaduais de Santa Catarina aumentam. Mondaí é destaque regional oeste no Festival Escolar Dança Catarina. Secretário de Educação de Iporã do Oeste fala sobre a importância do professor na data alusiva ao mestre da sala de aula. Segundo o encontro da mulher rural de Tunápolis, ocorre na tarde de hoje. Mondaí altera procedimento para emissão do imposto do ITBI. Saúde de Iporã do Oeste realiza atualização na caderneta de vacinação para crianças. Secretaria de Saúde Santa Helena reforça a equipe com vinda de novos profissionais. PRF apreende 163 quilos de maconha. Acidente entre carro e caminhão deixa motorista ferido, interrompe trânsito. Estes e outros são os destaques do Globo em Foco da Rádio Oeste, que começa agora. Tempo em Iporã do Oeste, no extremo oeste de Santa Catarina, é de céu parcialmente encoberto. A previsão para as próximas horas é céu nublado com possibilidade de chuva. A mínima nas últimas horas foi de 16 graus, a temperatura pode chegar a 23. Agora na central de jornalismo da Rádio Oeste, registram 21 graus, umidade relativa do ar 84%. De acordo com o Banco Central, o dólar começou o dia cotado em R$ 5,05. O euro está valendo R$ 5,67. O peso argentino cotado em 0,0033. A Ucrânia retomou seus ataques a refinarias russas, atingindo uma instalação na região de Ryazan. A ação ocorreu depois que o presidente ucraniano Volodymyr Zelensky expressar sua indignação com a retirada perigosa, entre aspas, do apoio de inteligência dos Estados Unidos. Desde o anúncio inesperado feito no domingo pelo presidente americano Donald Trump de um cessar-fogo no setor energético entre Rússia e Ucrânia, Kiev havia evitado atacar refinarias russas que, segundo o líder americano, contribuíam para elevar os preços do diesel nos mercados globais. A polícia da Turquia assumiu o controle da sede da Halk TV, principal emissora de oposição do país, e prendeu 11 funcionários do canal nesta quarta-feira. A operação de ontem faz parte de uma série de ações do governo contra veículos de imprensa políticos não alinhados com o governo e associações populares. O Ministério Público de Istambul informou que a justiça emitiu mandados de prisão contra 17 pessoas. 11 foram detidas durante operações realizadas simultaneamente. E o presidente da Colômbia, Abelardo de la Esprila, assinou um decreto que estabelece novas regras para a atuação das forças de segurança durante protestos no país. A medida foi oficializada na última terça-feira e foi aplicada nesta quarta durante uma jornada de manifestações convocadas contra o governo. Segundo o jornal colombiano El Tiempo, o decreto altera regras sobre o uso legítimo da força pública e modifica uma norma de 2021 que orientava a atuação das autoridades em manifestações. De la Esprila afirmou que o governo respeita o direito à manifestação pacífica, mas não vai tolerar atos de violência, vandalismo, bloqueios que, segundo ele, prejudiquem os direitos de outros cidadãos. 12 horas 14 minutos a seguir, entre outros destaques do Globo em Foco da Rádio S. Senado aprova PEC que reduz jornada de trabalho para 40 horas. 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
7: Doze horas 16 minutos. O plenário do Senado Federal deve votar nesta quinta-feira a proposta de emenda à Constituição da Segurança Pública. Para ser aprovada, uma PEC precisa ter ao menos 3/5 dos votos favoráveis das duas votações, ou seja, precisa contar com o apoio de 49 senadores. Na manhã de ontem, a Comissão de Constituição e Justiça do Senado concluiu a votação da proposta. O parecer do senador Rogério Carvalho, do PT, rejeitou as mudanças propostas e manteve o texto aprovado pela Câmara dos Deputados. A estratégia da base governista é agilizar a aprovação final para concluir a votação antes do segundo turno das eleições. A proposta estabelece na Constituição um sistema único de segurança pública, cujo objetivo é integrar o combate ao crime organizado entre os entes. A Câmara dos Deputados aprovou nesta quarta-feira projeto de lei que amplia o limite de faturamento para enquadramento de microempreendedor individual e também perdoa dívidas de inadimplentes da categoria. O placar foi de 461 deputados favoráveis e 4 contrários. Além disso, o projeto prevê o perdão das dívidas do MEI. Agora o texto segue para análise no Senado Federal. O projeto amplia o enquadramento no MEI para nos empreendedores com faturamento anual de 110 mil em 2027 e de R$ 140 mil a partir de 2028. Atualmente o limite é de R$ 80 mil de faturamento ano. E o Senado aprovou nessa quarta-feira a proposta de emenda à Constituição que acaba com a escala 6x1 e garante 2 dias de folga por semana para o trabalhador sem diminuição do salário. A proposta foi aprovada por 75 votos a favor e 1 contrário nos 2 turnos de votação. O senador Hamilton Mourão, do Republicano, foi o único a votar contra. A PEC do fim da jornada 6x1 altera a Constituição para diminuir as horas de trabalho semanais de 44 para 40 horas. Também estabelece que é necessário garantir 2 dias de folga remunerada, um deles preferencialmente aos domingos. Em 2 meses, a redução da jornada semanal para 42 horas, com 2 dias de repouso semanal remunerado, e em 1 ano após esses 2 meses, ou seja, daqui a 14 meses, redução da jornada semanal para 40 horas. Muito contraditória no ponto de vista do empreendedor esta nova PEC. 12 horas com 19 minutos, a seguir, entre outros destaques do Globo em Foco da Rádio S. Casos de racismo nas escolas estaduais de Santa Catarina chegam a mais de 160 somente neste ano.
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7: Doze horas 21 minutos, Santa Catarina registrou 166 ocorrências de racismo e injúria racial nas escolas estaduais até a última terça-feira. Os casos envolvem 200 vítimas, entre elas 163 alunos e 17 professores. O número de registros já supera o total contabilizado em todo o ano de 2025, quando foram notificadas 130 ocorrências. O levantamento mostra que os registros aumentaram nos últimos 3 anos. Em 2024 foram 73 ocorrências. No ano seguinte, o número subiu para 130, uma alta de aproximadamente 78%. Neste ano, os registros já cresceram cerca de 28% em relação a todo o ano passado. Os dados foram divulgados pelo portal SCC10. Em nota, a Secretaria de Estado da Educação informou que desenvolve ações permanentes para prevenir e combater o racismo e outras formas de violência e discriminação nas escolas estaduais. O Instituto do Meio Ambiente de Santa Catarina e a Secretaria de Estado da Saúde estão mobilizando as prefeituras municipais catarinenses para retirar pneu sem uso antes do período de chuva mais intensas. Até o momento, 138 municípios aderiram à 12ª edição da Ação Conjunta de Recolhimento de Pneus Inservíveis. Essa iniciativa faz parte do programa Penso Logo Destino e é realizada em parceria com a entidade gestora da Logística Reserva de Pneus, ou reversa de pneus. Municípios e munícipes são incentivados a entregar os pneus em ponto de coleta, contribuindo para a destinação correta nos mesmos. As córneas de pessoas que deram entrada nos setores de medicina legal da Polícia Científica de Santa Catarina poderão ser destinadas a pacientes que aguardam por transplante de tecidos oculares. A medida passa a vigorar a partir de um acordo de cooperação técnica firmado entre o órgão pericial e a Secretaria de Estado da Saúde. A iniciativa conta com a atuação direta do SC Transportes e tem como meta reduzir a espera pelo procedimento no estado, que atualmente soma 736 pacientes na fila, segundo números oficiais. Os setores de medicina legal de Florianópolis e Joinville foram definidos como pilotos para o início dos trabalhos. 12 horas 24 minutos a seguir, entre outros destaques do Globo em Foco da Rádio S. No dia do professor secretário de Educação, Dereu Bart, de Ipanema do Oeste, fala um pouco da sua trajetória e cumprimenta a classe. Mondaí é destaque regional no oeste do Festival Escolar da Dança Catarina. Segundo encontro da Mulher Rural de Tunápolis ocorre na tarde de hoje. Saúde de Porto Doença realiza atualização da caderneta de vacinação para crianças. Mondaí altera procedimento para emissão do imposto do ITBI. E Secretaria de Saúde de Santa Helena reforça a equipe com vinda de novos profissionais.
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7: Doze horas 26 minutos. Mondaí é destaque na etapa regional oeste do Festival Escolar Dança Catarina 2026, através da Escola de Ensino Fundamental e Infantil Gessi Spier Averbeck. A informação da diretora de Cultura do município, Eliane Emel, revelando que a escola representou o município em Arabutã no último dia 9 de outubro, através da fase regional, conquistando o segundo lugar na categoria infantil temática ODS com a coreografia Do Jeito Que Eu Sou. Eliane Emel relata estar satisfeita e muito contente com o resultado, como fruto do excelente desempenho e qualidade apresentado pelas dançarinas, trabalho que é encabeçado pela coreógrafa professora Vanderlisa Helena Wilms, que resultou no reconhecimento do grupo Destaque através da peça Quando a Vida Floresce e a consagração da aluna Luísa Berwanger como aluna Destaque. A diretora de Cultura do município de Mondaí reforça que o Festival da Dança incentiva desde cedo a entrada das crianças em atividades culturais do município a criarem habilidades, criatividade, disciplina e integração que culminam na criação dos novos laços de amizade e trocas de importantes experiências. O segundo encontro da Mulher Rural de Tunápolis ocorre durante o dia de hoje na comunidade de Pitangueira. O evento celebra o Dia da Mulher Rural, comemorado em 15 de outubro. A programação de hoje conta com a parceria da Epagre e Sicoobi Crédito Itapiranga. De acordo com a secretária de Agricultura de Tunápolis, Dirceley Harinhar, na primeira edição foram mais de 70 mulheres em programação restrita a uma tarde. O reteiro de hoje iniciou pela manhã e segue agora à tarde. A secretária cita que ocorreu solicitação para ampliar o evento, mostrando o interesse do público feminino nas discussões dos temas voltados à agricultura ou atividades do setor. Dirceley Harinhar destaca que mais de 130 mulheres estão confirmadas no evento de hoje. A programação, que iniciou às 8h45 da manhã, com recepção tendo a presença do grupo de violino do município, em seguida com palestra com a técnica da Ipagre de Florianópolis, Rose Gerber, com o tema Mulheres no Processo de Transformação. Agora, nesse momento, ocorre o almoço e após terá a distribuição de gincana, distribuição de brindes e confraternização. O objetivo é proporcionar às mulheres um dia de conhecimento, diversão e integração. O município de Mondaí, através da Secretaria Municipal da Fazenda e Administração, alterou o procedimento para a emissão do imposto sobre a transmissão em inter vivos de bens imóveis, ITBI. Conforme o secretário da Fazenda e Administração, Juliano de Oliveira, a pasta montou uma comissão municipal para tratar sobre o assunto envolvendo contribuintes, tabelionatos, escritórios, contabilidades, imobiliários e demais interessados para avaliação e consulta de custos dentro dos valores de mercado. O secretário reforça que para os contribuintes irem à prefeitura com antecedência para a equipe poder realizar os levantamentos necessários dentro da legalidade, por conta da comissão ter notado alguns valores fora da realidade do município, dando necessidade de realizar uma avaliação mais criteriosa dos preços, ressalta o secretário. A Associação Hospitalar Mondair realizou melhorias no estabelecimento para oferecer mais acessibilidade, conforto e segurança à população, recebendo um investimento de R$ 61.893.066. Trabalhos contemplaram a renovação no piso, pintura, sinalização e demarcação nas vagas, contando também com vagas destinadas a idosos e pessoas com deficiência. Hoje, 15 de outubro, é celebrado o Dia do Professor. O jornalismo da Rádio S conversou no final da manhã de hoje com o secretário de Educação de Iporadoeste, professor Nereu Bardi. Em entrevista, fez homenagem à classe e contou um pouco da sua própria trajetória dentro de sala de aula. Nereu Bardi, professor, iniciou sua trajetória que formou gerações em 1982 na Escola da Comunidade São Luís, interior de Mondaí. Na sequência, ele conta que lecionou por em torno de 20 anos na Escola de Taipa Alta, interior de Paraduense, e posteriormente finalizou carreira de professor, trabalhando bons anos no Centro Integrado de Ensino Fundamental, CIEF, da cidade. Durante a entrevista da manhã de hoje, o secretário de Educação, professor Nereu Bardi, fez uma homenagem a todos os colegas ao ler uma mensagem que já havia apresentado em evento durante essa semana, alusivo ao Dia do Professor. E em homenagem a toda a classe, vamos reproduzir novamente a fala que reconhece a importância do educador na vida de crianças, adolescentes e a comunidade em geral, e vai muito além do trabalho apenas de professor de sala de aula.
12: Diz o ditado popular que nenhuma profissão existiria sem a existência do professor. Mas a verdade é que o papel de um educador vai muito além de formar profissionais, vocês formam seres humanos. Ensinar não é apenas transmitir o conteúdo que está nos livros ou nas telas. É acolher as dúvidas, estender a mão nos momentos de dificuldade e, acima de tudo, acolher as dúvidas. Fazer o aluno acreditar no próprio potencial. Esse é o grande segredo, que se o professor consegue isso, fazer o aluno acreditar no próprio potencial, certamente o aluno terá mais facilidade de assimilar os conhecimentos. E em tempos de tantas transformações e tecnologias, o afeto, a escutativa e a mediação de um professor continuam sendo forças humanas absolutamente insubstituíveis.
7: E ficam aqui nossos cumprimentos a toda a classe dos professores pelos ensinamentos, por uma educação cada vez melhor. E nessa semana, o secretário Nereu Bardi, na entrevista no final da manhã de hoje, divulgou o ranking do Índice de Qualidade da Educação Municipal de Santa Catarina, e a educação do município conquistou a segunda posição entre os 294 municípios que participaram do levantamento. Nereu Bardi reconheceu que a região é sempre destaque, além do IDEB. E nesse ranking, o município de Belmonte conquistou a primeira colocação, seguida de Santa Helena, também está entre os melhores colocados. É a educação do Extremo Oeste em evidência, em destaque. Secretaria Municipal de Saúde de Paraduense realiza hoje e em 29 de outubro a atualização da caderneta de vacinação para crianças. Conforme a técnica de enfermagem responsável pela sala de vacinas, Karen Brat, a atualização da caderneta para as crianças é uma exigência prevista em lei para a emissão das matrículas e rematrículas nas escolas do município. Para os pais responsáveis poderem regularizar a caderneta de vacinação, os mesmos poderão se dirigir ao posto de saúde em horário estendido, das 7 da manhã até as 7 da noite, isso hoje, e no dia 29 de outubro, no mesmo horário. Karim Blatt explica agora como vai funcionar a questão das matrículas ou rematrículas em relação à caderneta de vacinação com essa exigência.
13: Na verdade, isso a escola vai organizar. Eu sei que, a exemplo do CIER, a secretária da escola mandou um bilhete para quem precisava renovar sua declaração e quem não precisava, então não recebeu o bilhetinho. Mas aí depende de cada instituição como vai proceder. Então, vão pedir para todos ou se vão olhar quem precisa e quem não precisa, né? Aí já aí é uma questão com as escolas.
7: Ou seja, hoje e no dia 29 tem espaço de horário estendido para facilitar esse atendimento. A Secretaria Municipal de Saúde de Santa Helena reforçou recentemente dois novos profissionais ou a equipe com dois novos profissionais para atendimento à população em geral. Conforme Sérgio Burri, o processo foi via edital de credenciamento para preenchimento de vagas para demanda livre e com a vinda deste profissional, são três profissionais que estão diariamente à disposição da população do município de Santa Helena. A frota de veículos também foi renovada. O objetivo, economizar. Veículos mais rodados são substituídos. O secretário Sérgio Burri explica agora a importância dessa renovação na pasta da saúde, conforme ele explica agora.
14: Nós estamos renovando praticamente 80% da frota, estamos indo atrás de mais uma ambulância também. Nós compramos duas minivans, uma vai ser banco leito, né? Adaptado banco leito de 6 lugares, né? E a outra é de 9 lugares. Aí foi comprado um Corolla para transporte de paciente, um Nivus e um Argo para vigilância, da dengue também, no caso. Então, a renovação de frota, ela é necessária. Nós temos uma frota boa, mas veículos acima de 200 mil quilômetros já dá muito conserto e também para a questão de garantir que os pacientes chegam no local com um veículo bom e sem manutenção, né? No caso, chega, sai da unidade e vai direto para o destino.
7: Outra questão ainda da saúde de Santa Helena é a expectativa em torno da conclusão da obra da nova unidade básica de saúde que está em construção. Secretário lembra que o atraso para a entrega da obra deve se confirmar em virtude das frequentes chuvas do El Niño, ou seja, estamos tendo períodos mais chuvosos. 12 horas 37 minutos a seguir, entre outros destaques do Globo em Foco da Rádio S. Polícia Militar atende ocorrência de perturbação, tráfico de drogas e fornecimento de bebidas a menores. Acidente entre carro e caminhão deixa motorista ferido, interrompendo o trânsito.
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7: Doze horas 39 minutos, a Polícia Militar atendeu ocorrência de ameaça em Rombenlândia, aqui na região. Por volta das 8h30 de ontem, a Polícia Militar foi acionada para atender uma ocorrência de ameaça no centro da cidade. No local, a vítima de 19 anos informou que seu ex-marido havia ido até a residência na noite anterior, onde tentou arrombar uma janela, fazendo ameaças de morte. Na mesma manhã, o homem de 24 anos retornou ao local e tentou forçar a porta de entrada, mas fugiu após ser visto por vizinhos. Durante o atendimento à ocorrência, a equipe policial foi informada de que o suspeito havia ido a pé ao grupamento da Polícia Militar da cidade, solicitando auxílio para retirar pertences pessoais na casa da vítima. A guarnição foi ao local e realizou abordagem. A mulher manifestou interesse em solicitar medida protetiva de urgência e ambos foram conduzidos à delegacia de Polícia Civil. Uma ocorrência de perturbação de sossego na madrugada de hoje no bairro União e Maravilha terminou com 6 adultos presos e 2 adolescentes apreendidos devido ao som alto e algazarra em uma residência. No local, a polícia constatou uma festa com bebidas alcoólicas e drogas, sendo flagrado um jovem de 20 anos que dispensou droga no chão. Dentro de casa, uma carteira de cigarros, havia outras 12 porções de cocaína prontas para venda e um cigarro de maconha. Na residência ainda estavam 2 adolescentes de 16 anos com sinais de embriaguez. 2 rapazes de 18 e 20 anos, um deles com tornozeleira eletrônica, foram presos por tráfico de drogas, associação para o tráfico, corrupção de menores, fornecimento de bebida menor e perturbação do sossego. Outros 4 adultos, 2 mulheres de 18 e 27 anos, 2 homens de 18 e 21, foram autuados por perturbação do sossego e fornecimento de álcool a menor. Também foram apreendidos no local R$ 107,00 em espécie, cerca de 8,2 gramas de cocaína, 1,5 kg, ou seja, 1,5 gramas de maconha, 2 comprimidos de êxtase, entre 4 outros celulares. A Polícia Rodoviária Federal apreendeu 163 quilos de maconha em abordagem no elevado de entroncamento da rodovia BR-158 e a 282 em Maravilha. A apreensão ocorreu por volta das 23 horas de ontem no local, quando os policiais fiscalizaram o Volkswagen Gol vermelho, ocupado por 2 suspeitos naturais, os suspeitos de Passo Fundo, Rio Grande do Sul. Durante a abordagem, os agentes encontraram a droga no banco traseiro do veículo sem qualquer tentativa de ocultação. Eles foram presos em flagrante. Uma última notícia. Um acidente envolvendo um carro e um caminhão deixou um motorista com ferimentos leves nas proximidades do quilômetro 125 da BR-158, no trevo de acesso a Cunhapurã. Conforme informações da Polícia Rodoviária Federal, que atendeu a ocorrência, a vítima foi encaminhada ao hospital para atendimento médico. Com o impacto da colisão, o tanque de combustível do caminhão foi danificado, provocando derramamento de óleo diesel sobre a pista. Com isso, em virtude do risco, para os demais motoristas, o trânsito precisou ser interrompido por aproximadamente 2 horas para a realização do trabalho de limpeza, o que provocou longos trechos de congestionamento. O Globo em Foco volta amanhã às 12 horas e 10 minutos, logo após o horário eleitoral obrigatório gratuito, aqui na Rádio Oeste FM, emissora afiliada da Rede PPR de Comunicação. Feita para você a alegria da nossa gente. A todos, boa tarde. 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
8: Oeste! 12 horas 51 minutos.
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8: Olá, uma vez mais, boa tarde. Estamos chegando com a nossa comunicação desta quinta-feira, 15 de outubro de 2026, para a Agropecuária Oeste e Super Veneza.
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8: Nota de agradecimento. Ainda consternada pelo falecimento da senhora Romilda Benini Carminati, ocorrido no dia 21 de setembro, a família de Davi Carminati vem a público, através da Rádio S, expressar seus mais sinceros agradecimentos à comunidade em geral que se fez presente nesse momento de profunda dor e tristeza. A família agradece de coração a todos os manifestantes de solidariedade, ofereceram palavras de conforto, gestos de carinho e apoio, proporcionando força e coragem para enfrentar o difícil momento de despedida de uma pessoa tão querida. Um agradecimento especial ao padre Ilmo pela celebração de corpo presente, pelas visitas realizadas à casa da dona Romilda, levando a palavras de fé, esperança e conforto à família. Também agradecemos à ministra Carlise da Eucaristia, que durante vários anos levou Jesus Eucarístico até a casa da senhora Romilda, proporcionando-lhe momentos de fé e comunhão. A família agradece ainda a Funerária Iporã pelos serviços prestados, às equipes de liturgia, pela dedicação e colaboração e a todas as pessoas que de alguma forma contribuíram, estiveram presentes ou ofereceram apoio durante este momento tão delicado. Romilda Benini Camiati faleceu aos 87 anos, deixou saudades e um legado de amor junto ao seu esposo Davi, 6 filhos, 5 noras, 15 netos, 14 bisnetos e um grande círculo de amigos que tiveram o privilégio de fazer parte da sua trajetória. A todos que estenderam a mão, ofereceram palavra amiga, elevaram uma oração ou estiveram presentes nessa despedida, fica aqui o reconhecimento e a eterna gratidão da família. Que Deus, em sua infinita bondade, acolha Romilda em sua morada eterna e conceda conforto, serenidade e fé a todos os familiares e amigos para que encontrem forças e consolo nesse momento de saudade. Que as boas lembranças, o amor compartilhado e os ensinamentos deixados por Romilda permaneçam vivos no coração de todos que a amaram. Sinceros agradecimentos da família de Davi Carminati. Comunicados. A Administração Municipal de Descanso informa que, em virtude do mau tempo e previsões de chuva para os próximos dias, a manutenção de iluminação pública está temporariamente prejudicada. O município tem ciência das demandas, mas a empresa responsável pelo serviço não está conseguindo realizar os atendimentos neste período. Assim que o tempo melhorar, as manutenções serão realizadas. Pede-se compreensão. Secretaria de Agricultura e Meio Ambiente de Descanso informa que estão abertas inscrições para a segunda edição do programa de castração e microchipagem que ocorre no dia 20 de outubro. Inscrições são realizadas na Secretaria das 7h30 às 11 horas, mediante apresentação de CPF e comprovante de residência. 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Oportunidade de trabalho. 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Repetimos, ambos no WhatsApp. Vem aí o Show de Bola, o programa esportivo da Rádio Oeste. 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

0: 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Ontem tivemos Palmeiras e Fluminense. Isso foi Sul-Americana, né?
1: Foi Libertadores.
0: Boa tarde, Cris.
1: Boa tarde.
0: E aí deu Verdão Paulista.
1: É isso. Bom, aí.
0: Vamos trazendo outras informações em seguida. 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Um abraço aí pro empresário Sérgio, e antes que sempre que pode estar na sintonia, dona Ivani também. 1:03, por onde começamos, Cristian?
1: Vamos começando falando do Regional Sub-20, né? Os jogos que serão realizados neste final de semana. O Inter de Anchieta receberá o Grêmio União. Esse jogo será às 15h30 neste sábado, lá em linha São Paulo-Anchieta. Outro jogo que será realizado nesse sábado vai ser Ouro Verde e Ipiranga do Cedro, né? Esses dois jogos, então, sendo realizados. E pelo Regional Feminino, o Grêmio União vai até Itapiranga, vai enfrentar então ASF Cometa, esse jogo programado para 17 horas deste dia 17. E nós teremos também o jogo do Aliança, as meninas do Aliança recebendo o Ipiranga do Cedro, esse jogo fica para este sábado, 18h30.
0: 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Campeonato Municipal de Iporã terá rodada de fechamento da primeira fase, final de semana. Quais são os locais e jogos? É bom sempre reforçar, Cristian.
1: É, vai ser lá no Pinhal. Deixa eu abrir a tabela, porque eu tinha aqui. Sim. A de descanso, a gente já trouxe ontem, a de Iporã.
0: Então, vamos lá.
1: Isso, vamos fazer a de descanso,
0: vamos
1: até
0: lá.
1: Porque agora descanso está nas quartas de finais, Lers.
0: Opa, legal.
1: Em São Valentim, teremos neste domingo, às 14 horas, o Guarani contra o Inter de São Valentim A. E às 16 horas, em São Valentim, o time da casa, o time B, enfrenta o Ouro Verde do Vorá. Na linha Jorge Lacerda, o Palmeiras, a linha gaúcha, recebe o Itajubá B, às 14 horas, neste domingo. E Alvorada Flor de IP contra Itajubá, às 16 horas, na linha Jorge Lacerda. São os jogos de ida e depois tem os jogos da volta. Então agora, quartas de finais, já começou o mata-mata em descanso.
0: Muito bem, só para lembrar que a rodada do final de semana não muda nada em tabela praticamente na classificação aqui de Iporã do Oeste, né, Cristian?
1: É, no grupo A não muda mais nada, né? No grupo B a gente ainda tem algumas questões a se resolver, por exemplo, se o União da Serra vai se classificar ou se o Palmeiras do Irati, do Barra Grande, perdão, vence o União da Serra e elimina o União da Serra. Fora isso, então, todos os times outros já estão classificados. Claro, tem a questão de colocação, né? Uhum. Você ficando melhor colocado na primeira fase, daí traz o jogo da volta no mata-mata para sua casa, né?
0: Verdade. 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
1: Hoje à noite tem regional de futsal, taça Unzabir em Tunápolis. No ginásio municipal tem às 20h30 Grêmio Tunense e Bandeirante, jogo único das quartas de finais. Hoje também em São José do Cedro, no ginásio municipal, vai ter a equipe de Cedro enfrentando o ADAF. Esse jogo será às 20h30, também quartas de final, jogo único. Ah, é, aqui está escrito jogo de ida. É, pode ser que tenha assim jogo de ida e volta. É que a tabela que nos tem aqui, ela carece de informação.

0: informações, tá?
1: Sim.
0: Né? Então a gente às vezes pode ficar meio desencontrado aí com as informações.
1: Lembrando que o Ipura Futsal volta à quadra somente a próxima semana, ainda com
0: data a definir.
1: Data a definir. Vamos fechando o esporte local e regional. O Bugre do Oeste conquistou regional veterano de futebol, Cristian.
0: O jogo vai ser realizado ainda.
1: Ah, vai ser realizado.
0: Vai ser realizado ainda. É.
1: Ah,
0: até sim. Na tabela oficial não tá aqui completo, mas hoje durante o RPN já foi trazida essa informação.
1: Ele, né? Ele venceu o primeiro, essa que foi
0: isso,
1: a verdade. Venceu por 2-0 contra
0: o Harmonia
1: de Guaraciaba.
0: É.
1: E agora a expectativa em torno da grande final.
0: Isso aí.
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0: Então, o Palmeiras fora de casa pegou o Fluminense e venceu por 2-1, resultado bom aí pro Palmeiras. Ontem tivemos pela Sul-Americana, jogo da semifinal, partida da ida, Atlético Mineiro venceu por 3-0 o Montevideo City Torque. Lembrando que são todos os jogos de ida das semifinais. Hoje tem Libertadores, Estudiantes recebe Flamengo 21:30 e é este o único jogo para hoje de campeonato profissional que nós temos aqui para destacar. O Internacional, Laércio, vai jogar amanhã, vai jogar pela 31ª rodada, fora de casa pega o Mirassol. Vai ser um jogo complicado porque a gente sabe como o Inter reage diante de times de menor expressão.
1: Exatamente, mas o Inter ainda tem um pontinho a mais que o Grêmio, né? Um alento aí pro torcedor.
0: Um só, podia ser três, né?
1: Exatamente. Mas como podia ter sido menos, porque o Grêmio, eu acho que aquele pênalti que poderia ter sido marcado em favor do Grêmio. Mas tem questões de interpretação, né? Cada um puxa pro seu assado, mas eu acho que aquele pênalti deveria ter sido marcado. E aí o resultado poderia ter sido outro. Ficou brabo comigo, né, Cristian?
0: Não.
1: Não?
0: Não.
1: Com essa minha informação, é opinião, né, cara?
0: É, exatamente, né?
1: Exato. E a gente volta amanhã, né, Cristian?
0: Exato.
1: Até amanhã, claro, para Simon Artigos Esportivos Ruschinski, organização contábil Ruschinski, fábrica de artefatecimento, Unzabir, Ruschinski e também Nedel Telecom. Cristo que é colorado, claro. Vamos embora, bora, vem aí o professor Douglas e depois tem o Jacó Train até às 16:30 com música e informações no Oeste Show da Tarde, primeira parte, depois até às 19 tem o Vilmar de Souza à noite, das 20 às 23 o Fernando Kaiser. Uma boa tarde para todos nós.
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1: Alô, amigos ouvintes do programa Caminhos, aqui quem fala é professor Douglas. Vamos ao ar então com mais um programa participativo. Fazemos as respostas, evidentemente, através das edições do nosso programa Caminhos, por intermédio da análise da terapia holística, que é a nossa especialização. Astrologia, telepsiquismo, força da mente, espiritualidade. Na realidade, o foco do nosso trabalho é o desenvolvimento pela consciência espiritual que todos nós temos em nossas vidas, nossos caminhos para trilhar. Também temos que cuidar desse lado, que nós temos uma série de questões que sentimos, outras distantes, outras mais próximas a nós, questões do dia a dia e outras questões mais subjetivas, mais misteriosas. E é ali que mora a divisão entre a matéria e o espírito, é ali que mora a divisão entre energia, questão prática do dia a dia. E é nisso que a gente está procurando trazer aqui consciência e explicação e orientação ao ouvinte que passa por sofrimentos aí, às vezes inexplicáveis, né? Pois aqui no programa Caminhos tem a explicação. Hoje nós vamos falar sobre o assunto de arrepiar. Muita atenção aqui, participante com o apelido Pirâmide, você que manda essa cartinha com o apelido Pirâmide Azul, número 77, você mandou uma carta muito importante para nós. Porque mais uma vez nós estamos tendo a oportunidade de registrar efeitos paranormais dentro de uma casa. E é isso que nós vamos fazer a partir daqui. A partir dessa resposta, nós vamos ter que avaliar uma série de influências que estão acontecendo na vida de vocês, mas que já são comprovadas por A mais B, de que existe aí dentro desta casa uma série de acontecimentos que não se tem uma explicação lógica, né? E não é porque não se tenha uma explicação lógica que não exista. Nós sabemos e aqui apoiamos sempre o conhecimento, a ciência dos fatos, né? E a ciência é muito importante em nossas vidas, as comprovações científicas, as comprovações técnicas a respeito do que acontece em nossas vidas, em nossos caminhos, mas não é porque não seja comprovado cientificamente que não existam algumas coisas que nós sabemos muito bem que fazem parte do grande mistério da humanidade. E você está vivenciando dentro de sua casa, junto com sua família, uma série de manifestos espirituais, manifestos energéticos de uma proporção realmente muito grande, inclusive bastante perigosa. E que hoje nós estamos aqui para procurar fazer com que vocês entendam que este caso aí não é para estar procurando uma explicação lógica mesmo. Porque na medida em que vocês estiverem procurando uma explicação técnica, lógica, que alguma pessoa formada em alguma determinada área possa dizer a vocês que vai tomar um remédio tal, que vai curar isso, ou que vai fazer um tratamento tal, que vai resolver isso, vocês vão estar indo atrás de algo que realmente não existe. Porque algumas dores nem sempre são físicas. Algumas influências em nossas vidas nem sempre são comprovadas por A mais B, que vem de determinadas áreas. As questões têm que ser interpretadas e muito bem analisadas. Ora, vejam só o último acontecimento que teve aí nesta casa. De uma pessoa de dentro desta casa que desapareceu de dentro da casa, que sumiu durante alguns dias e de repente voltou e não sabe o que aconteceu nesse período de espaço de tempo. Quer dizer, houve uma amnésia temporal, houve uma. Já foram feitas diversas pesquisas a respeito desse assunto, fizeram exames, isso e aquilo, está tudo bem, não existe nenhum problema físico. E aí é que está a questão. Algumas pessoas, quando buscam essas explicações físicas e não encontram, assim, na medida em que não encontram a resposta, acabam desistindo de procurar. Existem influências espirituais, sim. Existem manifestos que nós consideramos muito importantes para agregar ao nosso trabalho de parapsicologia, porque a parapsicologia nada mais é do que um estudo que registra efeitos paranormais e estuda esses efeitos para que, através desses estudos, a gente aprenda. E na próxima vez que acontecer, a gente já vai ter mais experiência, vai saber mais e mais, apesar de sabermos também que não se conhecerá tudo a respeito desse assunto. Mas se conhecerá algo a mais a cada desafio que nós enfrentamos. Esse é o trabalho da terapia holística, da parapsicologia, das pessoas que trabalham nessa questão energética, subjetiva. é encarar os fatos e aprender com os fatos para que cada vez mais nós possamos evoluir na solução desses problemas, porque o que está acontecendo nesta casa e nesta família, dessa carta que me mandou, é um perigo atrás do outro, é uma influência negativa atrás da outra, questões totalmente inexplicáveis, com manifestos dentro da própria casa, coisas que parecem assim, uma casa fantástica, como foi usada a expressão aqui nesta carta, por uma questão que realmente envolve um grande medo, um grande temor, e é claro que a gente teme questões que são desconhecidas, porque é como se nós estivéssemos enfrentando um inimigo invisível. Pois hoje nós vamos mais uma vez falar a respeito desse assunto aqui no programa Caminhos, né? Desta questão que nós procuramos enfatizar, que as pessoas precisam dar a atenção, precisam focalizar a solução logo, imediata, o mais rápido possível desse tipo de coisa. Começa a dar errado na vida, começa a andar para trás, é marcha ré uma atrás da outra e problemas estranhos acontecendo, coisas que a gente não percebia antes, começam a aparecer na nossa cabeça, daqui a pouco quando vê, tem alguém aí que está até falando com o espírito e acha que foi um sonho. Quando vê, tem alguém aí que está tendo influências energéticas negativas contra a sua própria saúde, contra o seu próprio corpo, sente dores e acha que é um problema biológico, um problema clínico. Tem muitas questões que têm que ser analisadas abertamente para que se encontre então um caminho certo e a alternativa correta, para que através do trabalho correto e através da alternativa correta exista a solução, porque trabalhar em cima de caminhos que não são frutíferos realmente é inútil, é um tempo que a gente perde e é cada tempo e cada prazo que a gente perde nesta vida está significando um tempo a menos pra gente nesse tempo espaço de curto que nós temos de tempo aqui nessa vida para cumprir nesse mundo material que nós estamos hoje. Então, gente, estamos falando aqui de um assunto de uma família que parece que vive numa casa assombrada e a gente pode até considerar que isso seja, entre aspas, verdade. Porque nada do que está acontecendo aí entre vocês até hoje foi explicado, pois eu estou começando a explicar que existem pendências espirituais muito graves. Tem um recado aqui que uma pessoa, que eu não sei quem é essa pessoa, mas vocês vão saber, deixou para vocês através dessa análise, mas eu não vou passar esse recado pela carta, seria imprudência da minha parte responder no programa Caminhos, então estou esperando vocês para que nós possamos iniciar uma conversa que vai ser muito longa para solucionar esses problemas todos que estão perseguindo vocês. Isso é perseguição, isso é amarração, é energia para sofrimento, bloqueios e negativos para sofrimento. Abram os olhos, porque isso está longe de ser normal e a gente está a fim de encarar. E a gente tem a felicidade de poder anunciar no programa Caminhos tantos resultados tão bons que vêm em referência a esse trabalho de pesquisa, estudos, e que a gente está sempre aprendendo a cada trabalho que a gente faz, né? A gente nunca sabe tudo, viu? A gente está sempre aprendendo com cada desafio que assume nessa vida e nós queremos também aprender com vocês. Aprender com tudo isso que está acontecendo dentro desta casa, com esses manifestos, com essas coisas estranhas, é prato quebrando sozinho, TV liga e desliga, luz, enfim. Quantas descrições aqui que me preocuparam bastante e que, através da análise, não só baseado na escrita, mas através da análise, eu percebi que realmente a situação não é nada simples aí, mas tem solução. Vamos logo, gente. Não percam mais o tempo, que vocês já perderam tempo demais na vida de vocês. Vamos abrir esses caminhos, fazer as coisas andarem para frente e trazer a proteção e a paz de volta nesta casa, nesta família que merece tanto, porque são lutadores, são pessoas guerreiras que nunca fizeram mal a ninguém. E é isso aí, amigos ouvintes, vamos encerrando o programa Caminhos do dia de hoje. 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Até o meio-dia. E na semana que vem estaremos indo para Encruzilhada do Sul, né? Dia 21. Alô, pessoal. Fiquem atentos, pessoal que marcou a sua consulta, né? Que apareçam lá. Pessoal que não marcou consulta pode não ser atendido. Então tentem dar um jeito de mandar um sinal, hein? Se ainda der para encaixar alguma condição. Agenda lotada para Encruzilhada do Sul, dia 21, como sempre é. Então, vamos lá. 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Fiquem à vontade, mas aguardem a resposta até que chegue a sua vez. Isso pode levar mais de um dia, né? Principalmente em semanas que nós atendemos também presencialmente as consultas que são agendadas por esse mesmo WhatsApp que acabei de passar para vocês e devem ter anotado, não é? Um abraço, então, muito obrigado pela atenção dispensada, amigos ouvintes. Amanhã tem a professora Vanessa aqui com uma reflexão muito importante, sempre importante, e à sua disposição, né? Agregando ao programa Caminhos mais e mais qualidade, informação, carinho, amor e dedicação a vocês. Um abraço, fiquem com Deus e eu me despeço por aqui até semana que vem, na segunda-feira, se Deus quiser. Tchau, tchau.
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1:22, boa tarde, estamos iniciando aqui o nosso S Show na Tarde. Hoje é quinta-feira, né? 15 de outubro, aliás, dia do professor, né? Vamos ver aqui rapidinho o que nós temos hoje. Dia Nacional do Professor, dia do juiz de casamento também, né? Aniversário de morte aí de Colin Porter em 1964. Aliás, João Paulo bateu o recorde mundial de salto triplo, quem lembra, né, do atleta brasileiro, né, lá em 75, bateu esse recorde aí, né? E também em 1978, nessa data, foi estabelecida a Declaração dos Direitos dos Animais. Só por curiosidade, então, essa data do 15 de outubro. E tá começando o nosso S Show à Tarde, né? 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E eu já tenho recados aqui, né? Então vamos ver aqui, ó. A Ângela em Pantano Grande tá ouvindo a programação da OS sempre ligadinha com a gente, né, Ângela? E pede pra tocar aqui música da Banda Real do Paraná, né? Pra ouvir aí junto com a Lúcia e com a Bel. Um abração pra vocês aí, tá? Tudo de bom? O Ambrósio pede pra tocar a Rainha Musical, vamos achar uma caprichada do Rainha, tocamos em seguida assim, tá, Ambrósio? Obrigado aí pela companhia, pra iniciar a tarde então, lembrando, 3634-1440 é o telefone pra você falar comigo, 99188-1715 pra mandar o teu recado no nosso WhatsApp, né, deixando o teu pedido musical aí através de áudio, através de texto, você escolhe, tá certo? Banda Real do Paraná, agora 1:23, boa tarde!

de bola, né? O Ambrose pediu, a gente trouxe aí a música do Rainha, Guardanapo. Passou também por aqui, pra Ângela, né? Meu maior presente, música bonita aí da Banda Real do Paraná. 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
1: Olá, meus queridos ouvintes. Hoje a pergunta é: existe idade máxima para castrar? Então, pessoal, a verdade é que não existe idade máxima para fazer a castração. Enquanto o animal estiver saudável, independente da idade, ele está apto para fazer uma castração eletiva. Muitas vezes tem os tutores que dizem: ah, meu cão já tem 9 anos, está muito velho para castrar. E aí que mora o perigo e o erro. Porque enquanto o cão viver, vai haver o risco de desenvolver tumores de mama, útero, próstata, e o que vai causar maior sofrimento e vai piorar a velhice do seu animalzinho. Então, assim, claro que quando maior a idade, maior o risco de passar pela anestesia, e por isso o ideal é castrar cedo. Mas isso não impede de castrar um cão velho, para prevenir doenças e promover uma qualidade de vida melhor. Mas qualquer dúvida, consulte sempre o seu médico veterinário. Um forte abraço a todos, fiquem com Deus, até amanhã.
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6: A Câmara aprova a moção de aplauso à senhora Ângela Ivonete Louro, proprietária da Coisinhas da Ângela, em reconhecimento à sua trajetória de empreendedorismo, dedicação e valorização à produção artesanal, bem como pela conquista de 2 medalhas de bronze na primeira edição do concurso estadual de geleias promovido pela IPAGRE, realizado para reconhecer as melhores geleias produzidas em Santa Catarina.
5: Esse foi o informativo do Legislativo do município de Descanso.
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5 para as 2. 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O Arnildo em Beato Rock tá ligadinho com a gente, né, Arnildo? Alas Wood, Alas Runat, pedindo aí a M musical aqui de Iporã, vamos tocar em seguida. Deixa eu ver aqui. Boa tarde, estou em cidade de Cochabamba, na Bolívia, de férias. Música da banda Real do Paraná, Vida Minha, Vanilda Dias. Vanilda, vou procurar. Passei tanto, né? Que tal, hein, o Fernando? Vamos pra lá também nas férias aí, né? Não, tu vai pra Miami, né? Quem mais aqui? Deixa eu ver, tem mais um recadinho, né? O pessoal tá me pedindo aqui informação. Sumiu um cão, porte grande, branco, gordo, atende pelo nome de Thomas. Ele desapareceu em uma propriedade em Beato Rock. Tá, se alguém não tá aí nas redondezas, aí em Beato Rock, então, né, um cão de porte grande, branco, e ele é gordinho, né, e atende pelo nome de Thomas. Pode entrar em contato aí no 99107-4741, 99107-4741, tá? Vamos de música, então, nas pedidas aí, né? Depois eu vou trazer Banda Real do Paraná de novo, que eles acabaram de cantar uma aqui, né? Mas depois eu toco sem a pedida aí da Vanilda, porque agora tem o Arnildo em Beato Rock ouvindo com a gente, Banda M. Faltando 23 para as duas.

0: Show de bola, gente, LM do Bailão. A gente tocou aí o réu primário. É hora de conferir a hora certa. 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
5: 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Tem recadinho? Deixa eu ver de onde é que tá meu WhatsApp. Vamos lá, né? Trazer um recadinho aí da ouvinte que tá pedindo sucesso também. Diz aí, boa tarde.
6: Maria Alves, peço a música na frente da matriz.
5: Certo.
6: Com
5: Arley.
6: Arley Soares.
5: Severa.
6: Severo, daí eu agradeço por meu querido amor.
5: Tá bom, Rosmarinho. Um abração pra ti, tá? E pra quem pediu também, né? Que foi a. Né, que tá aqui, né? Recadinho anterior aqui que eu tenho. Deixa eu me achar agora aqui, né? A Vanilda, né? Pediu e a gente tem antes do Arley, tem a Banda Real do Paraná na Oeste. Agora 9 minutos, né? 9 para as 2. É, vamos lá, né? Deixa o computador pensar um pouquinho e ele já vai tocar a música agora, né? O computador hoje tá meio devagar, tá lento, né? Precisa tomar um mate pra acordar, né, bicho velho? Eita coisa de louco, né? Vamos lá, vamos trazendo sucesso já já pro ouvinte. Vamos fazer o seguinte, ó, agora foi. Acordou, agora vamos lá. Tocando sucesso então aí da Banda Real do Paraná.

0: OS FM, a hora 3 para as 2.
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5: Ok, retornamos agora 2h04. O nosso Oeste Show da Tarde, que continua aqui com a parceria também nesse horário. 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O Paulinho Bavarensco, como sempre, ligado com a gente, passando também para dar um recado aí. Boa tarde, né, Paulinho? Diz aí.
6: Boa tarde, locutor. Quinta-feira. Clima maravilhoso, né? Ouvir uma boa música e tomar um chimarrão da Erva Mate Coutinho.
5: Que tal?
6: Manda a próxima música. Uma boa tarde, trabalho, até amanhã.
5: Valeu, Paulo, abraço. Egon Meinhardt na linha Sertão Cunha Porã, ouvindo a gente. Abraço, Egon. Eu vou tocar hoje pro Egon numa cantada em alemão aí da banda Lago Azul, Unsere Kolonie. Agora 2:06.

0: da Ecolatino, Amor Sim, Ciúme Não, Lago Azul, a gente viu aí o Unzer Ecoloni. 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
3: 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Ok, gente, agora 2h17. Informação, vamos para a reportagem. Vilmar chegando aí, né? Trazendo os detalhes para a gente na reportagem para Posto Cooper Fronteira Sul. Boa tarde, Vilmar.
4: Muito boa tarde, Jacó. Boa tarde, ouvinte que nos acompanha na tarde desta quinta-feira. Pois dentro dos sinistros que acontecem em relação às intempéries, um dos trabalhos da EPAGRE é viabilizar uma assessoria para o produtor rural. E para falar sobre esse assunto, eu converso agora com o técnico em agropecuária, biólogo e também engenheiro agrônomo do escritório local da EPAGRE do município de Descanso, Ricardo Dalla Poça. Então, Ricardo, é uma orientação importante que o produtor precisa, já vista os riscos e as demandas que enfrenta a partir desta instabilidade do tempo. Uma boa tarde, bem-vindo à Rádio Oeste.
5: Boa tarde, ouvintes da Rádio Oeste. Realmente, o ano de 2026, os eventos climáticos no estado de Santa Catarina estão ocorrendo em grande escala. A EPAGRE, juntamente com a Defesa Civil, ela busca sempre orientar e estar junto, prestando assistência quando ocorrem eventos onde o clima prejudica lavouras, construções e atividades desenvolvidas pelos agricultores. Tivemos perca de 2 pessoas em nossa região, onde estavam realizando conserto em telhados, em situação que não é propícia e sem o devido cuidado de segurança. Então, não façam a manutenção se não tiver em condições.
4: Nessa avaliação que a EPAGRE fez, qual foi a realidade encontrada?
5: Então, no dia 3 de outubro, ocorreu em Descanso, Santa Catarina, um evento climático onde teve vendaval e granizo. Foram visitadas 16 propriedades acompanhadas por mim, onde realizei as visitas aos agricultores e o acompanhamento sobre as avarias que ocorreram nas suas construções rurais. Grande maioria delas, o vento foi o maior causador de destelhamento ou quebra de telha. No levantamento até o presente momento, vamos ter uma perca em torno de 120 a 140 mil reais dessas propriedades, desses telhados. A recomendação também para os agricultores, aquela construção onde tem o seguro, que o agricultor, se necessitar, vá ao escritório da EPAGRE e solicite o laudo do CIRAM. Os beneficiários do PRONAF não têm custo nesse laudo. A maioria das seguradoras pedem esse laudo para comprovar o evento climático. No que diz a parte elétrica de construções, algumas solicitam e outras não. Como recomendação, caso o agricultor tenha uma perca significativa elétrica em local ou galpão que esteja segurado, que também vá ao escritório da EPAGRE ou ligue para o escritório da EPAGRE solicitando, porque muitas vezes 10 a 15 dias após ele ter feito toda a documentação para a seguradora pede um laudo e esse laudo demora em média 5 dias até 20 dias para vir para o escritório municipal encaminhar ao agricultor.
4: Dá para dizer, Ricardo, que é importante o produtor rural ter a sua propriedade assegurada?
5: Não tem mais como a gente pensar pelo tempo que se demora para construir um galpão, reunir recursos financeiros e pelos bens que estão nesse galpão, seja animais, maquinários e também componentes elétricos, não há mais como ficar sem um seguro das construções rurais, porque para você construir novamente esse bem, demora muito e o valor é alto.
4: Levando em conta essa instabilidade do tempo e também a importância desse trabalho que a IPAGRE realiza de avaliação e também de orientação ao produtor rural, qual a mensagem que fica para quem nos ouve?
5: Sempre que o agricultor tiver alguma dúvida, que precisar de orientação, procure o escritório da IPAGRE do seu município. Há um programa de ajuda ao agricultor que se chama Programa Reconstrói SC. Ele é um programa destinado para construções onde tenha atividades agropecuárias. Vou colocar como exemplo um galpão para bovinos, uma estufa para a produção de verduras, uma estufa para a produção de frutas, construções que são destinadas à produção de atividades agropecuárias e que não possuem seguro dessa construção. Vale lembrar disso, porque se o agricultor possui o seguro, ele aciona o seguro. Esse programa é voltado para dar ajuda àquele agricultor que teve a perca, não possui o seguro e não tem condições financeiras de fazer a reconstrução desse galpão ou dessa construção que sofreu a avaria dos eventos climáticos. Esse programa, ele possui uma ajuda de até R$20.000 por unidade familiar, sendo parcelado em 5 anos, e se o agricultor pagar em dia, ele tem 50% de desconto. O técnico responsável pelo escritório vai fazer a orientação, a visita e o acompanhamento e vai verificar juntamente com o agricultor se aquela construção que sofreu a avaria tem quadro ou não na norma do programa Reconstrói.
4: Perfeito, Ricardo, obrigado pelas informações, seja sempre muito bem-vindo à Rádio Oeste.
5: Eu que agradeço à Rádio Oeste e aos seus ouvintes e desejo um bom final de semana a todos.
4: Eu conversei com um técnico em agropecuária, biólogo e também engenheiro agrônomo do escritório local da IPAGRE do município de Descanso, Ricardo Dalla Poça, do jornalismo, repórter Gilmar de Souza para o Posto Cooper Fronteira Sul, abastecimento 24 horas.
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3: Gente, vamos lá, né? 2h23 agora, o nosso espaço do Oeste Show da Tarde, continuando aqui com mais recado do ouvinte, deixa eu ver aqui. É, pessoal aí de Palmitinho, né? Ligado com a gente, diz aqui, boa tarde, Jacó, olha só aí pra fazer gula, manda foto só, né? Manda uma prova pra gente aí pra dizer que tá bom esse torresmo. É o meu amigo Thiago, grande Thiago Albarello Cadoná, abração pra ele, a família, e aí ele diz assim, ó, manda uma alô pra turma toda aqui de casa e também para os familiares que vieram de Farroupilha. Show! É quem, acho que em região tá fazendo feriadão, né? Alguns lugares é ponto facultativo amanhã, né? Hoje é o dia do professor. Então, assim, tem gente que aproveitou, né? E lá, eu acho que é assim também, né, meu amigo Thiago? E ele pediu pra tocar essa aqui, ó, que é boa demais pra alegrar o povão aí, né? Banda Encontro, lá da cidade de Feliz. Depois a gente ouve também o Festerê.

0: no ritmo do bailão, né? Festerei aí com Cleiton Borges, o apartamento 104. Antes encontro com o Viracopos. 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Perão Investimentos com a gente. 2h32. 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
2: Vamos para um recadinho aqui na programação da Oeste FM, comunicado da Administração Municipal de Iporã. Devido ao mau tempo, as previsões de chuva para os próximos dias, as manutenções da iluminação pública estão temporariamente prejudicadas. O município tem ciência das demandas, mas a empresa responsável pelo serviço não está conseguindo realizar os atendimentos desse período. Assim que o tempo melhorar, as manutenções serão realizadas. 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E também trazendo aqui o nosso utilidade pública, né, um recadinho aí para a loja Haas, que tem novidades sempre para você em toda a linha, né, no masculino, feminino, infantil ao adulto. 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E nós vamos seguindo, né? 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Helga, tá mandando um recadinho lá de maravilha, né, Helga?
3: Boa tarde, Jacó.
2: Tudo bem? Tudo bem, tudo bem.
3: Que eu até tenho ânimo maior hoje trabalhando em casa.
2: Ah.
3: Um programa tão legal escutando você, tá?
2: Ai, que chique.
3: E tudo de bom pra ti. Fim de semana, então, tudo de bom pra ti.
2: Obrigado.
3: E a música pode ser Morena Misteriosa. Tá tudo de bom, Brutinho. Um
2: valeu,
3: tá?
2: Obrigado. Outro, obrigado. Vamos tocar sim, tá? Cláudia em Chapecó, roda aí a Banda Real de Nova Petrópolis com a Marcha do Clarinete, né? Toca em seguida assim, depois do Corpo e Alma. Agora, 20 minutos, né? É, eu errei aqui, né? Não é essa aí que eu queria, misteriosa, né? Vamos procurar a misteriosa certa, que essa aqui é outra misteriosa. Eu achei que do Corpo e Alma, né? Mas a Morena Misteriosa, essa é do Céu e Cantos, né? Céu e Cantos, pedida pela Helga. Agora sim, a música certa na programação, 20 para as 3.

0: Não é esse pedido do Cláudio, então, de Chapecó, né? Banda Real de Nova Petrópolis. 14 para as 3, hora Loja Baques. 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

0: indo. Vamos que vamos, né? Já vou trazer aqui o recadinho aí do Silvano Dal Bosco, Tony Carraro também, mas antes eu quero lembrar o recado agora da Erva Mate Jacutinga, Erva Grande do Sul, né? 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O Silvano Dal Bosco é lá de Linha Aurora, né? São José do Cedro. Roda Toque de Mágica e a música Eu Copia Solidão. Boa, boa pedida pra recordar aí, né, Silvano? Um abraço. O Tony Carraro passando pra dar um recado também, né, Tony? Boa tarde.
1: Boa tarde, Jacó.
0: Diga.
1: Toca aí Morena Faxeira.
0: Mas que tal?
1: A misteriosa é complicada.
0: Essa é complicada. Até agora não descobri quem é, viu? Um abraço, Tony. Tudo de bom. 7 para as 3. Toque de Mágica.

0: Morena faceira, né? Na voz aí do Baitaca. Agora, conferindo a hora. Vamos lá, um minuto para as três.
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3: Os bons advogados especialistas em inventário já vinham adotando essa prática. Deixar que o imposto do inventário seja pago apenas quando o inventário era registrado no registro de imóveis. Agora, dia 18 de agosto de 2026, o CNJ publicou a resolução 695, que permite que o inventário, mesmo que seja feito por escritura pública, poderá deixar que o imposto seja pago apenas no momento em que a escritura será registrada no registro de imóveis. Isso possibilita que, muitas vezes que logo após o óbito, a situação está mais favorável para a realização do inventário, pois há consenso entre todos os herdeiros. Também evita que, muitas vezes, o inventário seja deixado para um momento futuro e acaba falecendo um dos herdeiros, que também atrapalha ou impossibilita que o inventário seja feito por escritura pública. Por isso, aproveite esse momento e procure um advogado especialista na área de inventários e realize logo a escritura pública do inventário e deixe o imposto para ser pago em momento futuro.
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2: Rádio 94,5 com você, 23 graus, tempo com nebulosidade, tem chance ainda de voltar a dar alguma pancada, né? Ontem, por exemplo, a gente teve o clima abrindo um pouquinho no início da tarde e depois, né, mais pro final aí a chuva voltou. Essa é a chance de acontecer hoje também, tá? Amanhã, aí sim, né? Amanhã, a princípio, deve melhorar, e segundo a meteorologia, né? Não temos mais a chance de chuva, tá? E, claro, sol entre nuvens, né? Também no sábado, domingo promete ser ensolarado, volta a ter chance de chuva agora na quarta-feira que vem, é a previsão. E nós seguimos, né? 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A Selma Guedes está dando um recadinho aqui. Selma, diz aí, boa tarde.
3: Boa tarde, Jacó, é a Selma. Eu quero a música musical Barbarella, Alegria de Viver, G4. Agradeço por atendida.
2: Valeu, abraço. Valeu. Vamos procurar aqui, G4, né? G4, Alegria de Viver, eu vou tocar em seguida assim. Então, um abração. 13h05, antes tem João Neto e Frederico.

0: Aí ouvimos com Estrela d'Alva, né? Saudades de Ouro Preto, antes o G4, Alegria de Viver. 13h15, a hora para a Loja Baques e o Feirão de Calçados, né? 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
2: 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Vamos para a informação, vamos trazer aqui o recado aqui, a reportagem, né, com o Vilmar, né, Vilmar Souza para Posto Cooper Fronteira Sul.
3: Pois está dentro da programação da formatura dos bombeiros comunitários também uma festa de formatura. E para que isso aconteça é preciso um movimento importante que acontece agora no próximo dia 18, a venda de pizzas para viabilização desse recurso. E para falar sobre esse assunto, converso agora com o comandante do Corpo de Bombeiros Militar do município de Iporã do Oeste, Sargento Bertilo Borscheit. Então, comandante, uma movimentação importante, né? Que vai dar importância à formatura desses bombeiros comunitários. Muito boa tarde, bem-vindo à Rádio Oeste.
4: Boa tarde, Vilmar, boa tarde, Rádio Vintes. Com certeza é uma mobilização da turma, né? Que já iniciou seu curso em abril desse ano, tá finalizando então as aulas e faltando apenas o treinamento operacional deles e o estágio de 240 horas. Cada aluno precisa então cumprir aqui no quartel. E justamente para comemorar todo esse empenho, essa dedicação de participar do curso e de fazer estágio e depois ainda se dedicar voluntariamente ao serviço da comunidade, nada mais justo então também deles poderem arrecadar fundos para comemorar essa formatura. Então, os alunos estão se organizando nesse sentido, viabilizando então 3 momentos de pedidos e entrega de pizza, sendo agora em outubro ainda, em novembro e depois em dezembro, e toda essa arrecadação para comemoração deles na formatura no dia 5 de março do ano que vem.
3: Comandante, são 3 etapas. A primeira acontece dia 18 de outubro, agora sábado, depois a outra dia 8 de novembro e a outra 6 de dezembro. Nessa etapa do dia 18, como é que vai ser escolhido os sabores e como é que as pessoas podem proceder na questão da sua encomenda de pizza?
4: Então, Vilmar, eles disponibilizam então 3 sabores de pizza, sendo calabresa, frango e bacon. Quem está fazendo a venda são esses alunos do curso de formação. Essas datas que o senhor colocou então são os prazos limite para fazer os pedidos, enquanto as entregas acontecem então no dia 27 e 28 de outubro, 17, 18 de novembro e 15, 16 de dezembro, onde os alunos que fazem a venda também fazem a entrega aos seus clientes. Então, por exemplo, se eu faço a venda de uma pizza, eu vou entregar a pizza para o meu cliente, quem comprou de mim, né? Então, é assim também o procedimento dos alunos. Ninguém precisa se preocupar em correr atrás, e sim é um combinado entre o aluno e o comprador da pizza. Há também a possibilidade de receber em casa ou de buscar ela com esse aluno.
3: Então, concentrando agora nesta etapa etapa do dia 18 de outubro para encomenda. A pessoa que contribuir vai receber no dia 27 e 28 de outubro.
4: Isso, nessas duas datas os alunos vão fazer essas entregas das pizzas. Você fazendo o seu pedido até dia 18 de novembro, no dia 27 e 28 você receberá a pizza. Então, os alunos ao oferecerem, eles já estão colocando essas datas, né? Para o pessoal também se programar de quando vai ter essa pizza disponível para degustação, né? Então, a pessoa além de contribuir para com a formatura desses alunos, vai poder, claro, ter a compensação aí de degustar essas pizzas aí que estão sendo vendidas.
3: Comandante, quantos bombeiros comunitários se formam neste ano próximo agora?
4: Então, nós temos hoje 17 alunos que ainda estão fazendo o curso, né? A princípio, a gente vai ter a formatura de 15, até porque uma delas não vai poder participar do treinamento e não pode fazer o estágio em função de estar então grávida, né? Então ela vai esperar para o próximo curso para finalizar. E também temos um outro aluno que passou em concurso público do estado e vai ser bombeiro militar. Ele está finalizando o curso, vai participar do treinamento, cumprir o estágio, porém, muito provavelmente na data da formatura dos bombeiros comunitários, ele já estará em curso lá em Florianópolis para ser também soldado bombeiro militar. Então vai ter formatura de 15 bombeiros comunitários.
3: Perfeito, comandante, levando em conta que é uma data especial a de formatura desses bombeiros comunitários. E também a importância do curso e também a importância das pessoas contribuírem com essa campanha, com essa iniciativa. Qual a mensagem que fica para o município, para quem nos ouve?
4: Então, como eu já disse, além de degustar a pizza que será entregue, muito mais importante do que isso é justamente a contribuição que a pessoa dará a esses voluntários, né? Por estarem fazendo o curso, se dedicando, se colocando à disposição e já no estágio ajudando também a comunidade, né? E depois a ideia principal é essa, né? Que após a formatura eles continuem se dedicando aqui ao serviço comunitário, participando das escalas durante todo o ano, não tendo feriado, não tendo final de semana e sim sempre plantões, e a gente precisa muito dessa ajuda, dessa colaboração dessas pessoas para justamente completarem e auxiliarem nos atendimentos. Seja aqui na guarnição, seja onde ele estiver em sua casa, na sua comunidade ou onde estiver no trabalho e tiver uma emergência, com certeza ele dará o primeiro atendimento e vai auxiliar a guarnição a fazer os atendimentos sempre.
3: Perfeito, comandante, obrigado por nos receber aqui na corporação, seja sempre bem-vindo à Rádio Oeste.
4: Muito obrigado, Vilmar, pelo espaço e esperamos sim que toda a comunidade contribua, colabore com esses alunos.
3: Eu conversei com o comandante do Corpo de Bombeiros do município de Porã do Oeste, sargento Bertilo Borscheid, do jornalismo, repórter Vilmar de Souza para o posto Cooper Fronteira Sul, abastecimento 24 horas.
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2: 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Tem sucesso chegando. O Nadir dos Santos, Taquaruçu do Sul. Um abraço, Nadir. Para ele eu rodo aqui, ó.

0: Então tá, né? O Melô do Rolo, banda Os Montanari aqui na programação da Oeste. 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
0: Secretaria da Agricultura e Meio Ambiente de Descanso informa que estão abertas as inscrições para a segunda edição do programa de castração e microchipagem, que vai acontecer no próximo dia 20. As inscrições são realizadas na Secretaria das 7h30 às 11h, mediante apresentação de CPF e comprovante de residência. Podem participar cães e gatos com idade a partir dos 4 meses. As vagas são limitadas. Maiores informações ou esclarecimentos para tirar dúvidas, né? Entre em contato através do 9-2000-3919. 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Nós seguimos com muita música boa, né? 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Seguindo na tarde com banda Musicamp e depois Baila Baila, agora 20 para as 4.

0: banda Baila Baila, né? Com a Marcha do Pipo. A gente ouviu também Musicamp, Amor Volta Comigo. 14 para as 4, a hora para a Loja Marques e o Feirão de Calçados, descontos imperdíveis, né? 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
3: 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Seguimos agora trazendo música gaúcha com Filhos do Rio Grande, depois tem Pop Sul, 9 minutos para as 4.

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1: Estamos de volta a 4:03, né? 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É hora da gente matar a saudade. Hoje a gente recorda aqui na programação Ângelo Máximo.
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0: 4:17, de volta aqui o Vilmar com a reportagem para Posto Cooper Fronteira Sul.
10: Pois o município de Mondaí modifica a forma como vai recolher a partir de uma licitação a questão dos móveis. E para falar sobre esse assunto, converso agora com o secretário municipal de Obras, Urbanismo e Serviços Públicos do município de Mondaí, Alex Provence. Então, secretário, uma licitação importante, tudo definido e a partir então de pouco tempo começa aí essa nova etapa de recolha para móveis. Então, muito boa tarde. Bem-vindo à Rádio Oeste.
11: Muito boa tarde a todos da Rádio Oeste, ouvintes, principalmente aos munícipes mondaienses, né? Nós estamos, desde o começo do mandato do ano passado, nós estamos estudando formas de como fazer melhor o procedimento de recolha de tudo que é questão que nós temos que recolher de lixo. Então, a questão dos galhos já foram modificados, agora a gente está recolhendo todo os últimos 5 dias úteis do mês. Aí nós estávamos com um problema na questão de móveis, que era tudo uma questão de... Não tinha um cronograma, o pessoal largava, a cidade estava sempre suja. Então, Então agora nós conseguimos formular uma licitação, foi homologada já, e agora nós vamos fazer toda a primeira semana do mês, nós vamos fazer uma recolha em todas as ruas e bairros da cidade e no Laju, do perímetro urbano. Então a gente vai recolher toda a questão de imóveis, a empresa, nós fizemos uma licitação, Cernido e Porã ganhou, então ela vai passar na cidade e recolher direto nas ruas. Então vai ser basicamente que nem a questão dos galhos, está sendo feito.
10: O senhor comentava que a recolha nesse sentido era feita anteriormente pelo município. Agora, com o trabalho dessa empresa terceirizada, secretário, vai facilitar bastante, não apenas a questão do município, mas também do próprio munícipe que vai se beneficiar.
11: Isso, antes nós pegávamos a nossa, uma caminhonetinha, né? E pegava e recolhia e trazia na garagem. Só que a questão que é, como às vezes tinha os móveis grandes, deteriora muito a questão dos nossos automóveis e também aqui na garagem ficava sempre meio, bastante sujo, né? Porque às vezes é bastante material, às vezes nós não tínhamos caixas suficientes. E também a questão da organização, né? Que a gente gosta de trabalhar organizado. Então agora a população sabe, colocar sempre um dia ou dois antes de começar o mês, aí já pode deixar na rua que a gente logo depois vai fazer o cronograma de recolha, que será basicamente que nem os galhos. Nós vamos começar no bairro Capivara, nós vamos fazer toda uma varedura, mas a gente só vai passar uma vez por rua. Por isso que já tem que colocar um dia antes. E após isso, no próximo mês, a gente volta de novo a fazer o roteiro. Então, todo mês a gente irá passar nas ruas e daí a população já sabe. E a gente até pede uma colaboração da população para depositar esses materiais só nesse período e daí já logo será recolhido e também não misturar com outros materiais, porque será só móveis, tudo que é questão de móveis e madeira. A questão de galhos é um período diferente e questão de eletrodoméstico a gente vai fazer a recolha ainda, porque a gente bota num container e a empresa vem recolher de graça para nós. Então, é um custo a menos para o município, né? Mas a questão dos móveis, então a gente vai fazer toda a primeira semana do mês, começa no primeiro dia útil, né? Faz a varedura em todos os bares e no próximo mês a gente volta a fazer.
10: Perfeito. Secretário, em relação a essa mudança importante no município, O munícipe, ele deve estar preocupado principalmente com o quê?
11: Agora é só ele se antenar na questão do mês mesmo, do período do mês, né? Chegou ali, que nem mês de novembro que nós vamos começar a recolha. Primeiro dia útil é dia 3, que é uma terça, porque dia 2 é feriado. Então, se no dia 1 e 2 ele quiser depositar os móveis, a partir do dia 3 a gente vai fazer a recolha. A gente começa no bairro Capivara, vai rua por rua e passa em todos os bairros. Quando a gente terminou a recolha desse mês, a gente volta no mês que vem. Então não precisa nem ligar para avisar. Se caso entre meio precisar, às vezes o cara quer fazer uma faxina dentro de casa, a gente vai continuar com umas caixas aqui na garagem, se o pessoal quiser trazer daí. Mas entre meio esses meses a gente não vai fazer a recolha e também estará autuando quem botar os móveis fora do período que é o período previsto para a recolha.
10: Levando em conta que se trata de um trabalho importante, uma modificação, uma mudança importante no município e também que ela vai beneficiar o munícipe, qual a mensagem que fica pro munícipe e para quem nos ouve?
11: Então, a gente pede assim, ó, a gente sempre quer trabalhar a questão de organização e a questão da cidade limpa, né? A gente gosta do pessoal que passa por aqui e fala, ó, mano, aí é uma cidade organizada. A gente teve conversa com várias pessoas da cidade e daí surgiu essa ideia de fazer assim. E daí a gente pede a colaboração, né? Porque o povo sempre, a gente trabalha para o povo, né? O dinheiro é do povo, a gente só administra e tenta fazer o melhor possível. A gente pede só a colaboração para não misturar outros materiais e observar os dias previstos para a recolha, né? Que é tudo para a questão de deixar a cidade bonita e não deixar nada na frente da casa do município muito tempo também.
10: Perfeito, secretário, obrigado pelas informações, seja sempre muito bem-vindo à Rádio Oeste.
11: Tá, uma boa tarde e uma boa resto de semana a todos.
10: Obrigado, secretário, eu conversei com o secretário municipal de obras, urbanismo e também serviços públicos do município de Mondaí, Alex Provence, do jornalismo repórter Gilmar de Souza para o posto Cooper Fronteira Sul, abastecimento 24 horas.
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0: Gente, tô fechando aqui minha participação, né? Agradecendo demais a tua companhia. Fique com a gente, porque já o Vilmar tá chegando por aqui, né? 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Erva Mate Jacutinga, Casa da Cuca, Série Alimentos, Carrocerias Aparecida, Belas Artes, Confecções, Bordados e Enxovais, também Hoffman Instalações Elétricas. A gente vai se despedindo, retornamos amanhã a partir da 1h15 da tarde, né? E depois você fica aí com o Vilmar, que vai até às 18h45. Às 20 horas tem Fernando Kaiser. Um abraço a todo mundo, até amanhã. Fechando aí com Everson Melo, né? Ex-vocalista aí do Sangue Latino e também Banda 10, as últimas do meu horário, 4h23. Um abraço, até amanhã.

0: Agora 16h30.
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0: A Câmara aprova a moção de aplauso à senhora Ângela Ivonete Louro, proprietária da Coisinhas da Ângela, em reconhecimento à sua trajetória de empreendedorismo, dedicação e valorização à produção artesanal, bem como pela conquista de 2 medalhas de bronze na primeira edição do concurso estadual de geleias promovido pela IPAGRE, realizado para reconhecer as melhores geleias produzidas em Santa Catarina.
2: Esse foi o informativo do Legislativo do município de Descanso.
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4: Ok, então muito boa tarde para você da quinta-feira, dia 15 de outubro. Tá no ar mais uma edição do da segunda parte do Show da Tarde para você aqui pela 94. 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Então, a tarde da quinta-feira, a temperatura 24 graus, a umidade relativa do ar de 80%. Isso significa que vai parar de chover um pouquinho, né? Já chega de tanta chuva, né? E para você então não esquecer, eu sou o Vilmar de Souza e te acompanho aí até pelo menos às 6h30 da tarde, trazendo a segunda parte do West Show da Tarde para você. Pois é, então, tempo bom, céu claro. Aliás, céu entre nuvens, né? Temperatura 24 graus, umidade relativa do ar 80%. Você aqui na companhia da 94 vai curtir a partir daqui. 94,5. Pois é, a segunda parte então do Show da Tarde. Uma boa tarde pra você, seja bem-vindo. Uma excelente tarde pra você. Tá em casa, no carro, tá trabalhando, tá por aqui na 94 e curtindo por aqui o teu som, a tua música, o teu pedido musical na melhor. É na mais gostosa do teu FM. Claro que é sempre muito melhor. E para começar legal, tem para você a música do Destaque Nacional, Calamidade Emocional. Boa tarde para você.

0: 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Pra você, integração, uma judiaria também por aqui, a LM do Bailão, meu réu primário e o destaque nacional pra iniciar. Só não esquece. Calamidade emocional, boa tarde pra você, tá na boa. Tá no 94. 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
5: Ok, então boa tarde pra você da quinta-feira, dia 15 de outubro. Tá na boa, tá aqui na 94, curtindo a segunda parte do West Show da Tarde pra você. Então liga, participa, fala comigo, 3634-1440.
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5: 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Deixa eu ver aqui na companhia também, tá? Já chegou mais pessoas aqui, né? Mais ouvintes. Olha, boa tarde, amigo. Escuto o seu programa todos os dias. Bota aí uma antiga dos Montanares para nós, aquele abraço. E quem tá falando aqui, olha só, é o Vilmar, o meu xará, o Vilmar Rifeu, deixa eu ver, de linha Santo Antônio Itapiranga, né, estou sintonizado aqui, eu, Vilmar Rifeu. Aí eu falei para ele que ele é meu xará. Tá certo, obrigado, Vilmar, pela companhia, seja bem-vindo sempre aí pela Rádio Oeste, tá bom? Então vai ser um prazer te atender aqui daqui a pouquinho mais na programação. Também tá na companhia por aqui, sabe quem? O meu amigo Tony Carraro.
7: Boa tarde, toca uma música gaúcha aí, a sua escolha.
5: Ah, minha escolha.
7: Beijo, valeu. Apita tudo show de bola, ela também tá show de bola.
5: Então tá, pediu, vai levar, tá bom, Tony? Daqui a pouquinho mais vai saber qual música que eu separei aqui. Também meu amigo Tony Luiz Zanotto tá na companhia, obrigado, Luiz. Já tá mandando mensagem de áudio também, né? Ô, Luiz.
6: Boa tarde, Vilmar.
5: Boa tarde, tudo
6: tranquilo?
5: Bem? Tranquilo.
6: Certinho?
5: Certinho, tudo bem.
6: Roda aí pra mim com Teodoro Sampaio. Estrela Caída.
5: Estrela Caída.
6: Valeu, bom trabalho, claro. Um abraço.
5: Daqui a pouquinho mais, tá bom? Também na companhia Selma Guedes.
8: Boa tarde, Vilmar, é a Selma.
5: Boa tarde,
8: quero
5: Selma.
8: A música paraguaia linda, Os Atuais.
5: Tá certo.
8: Lembranças, Porca Velha.
5: Olha
8: se
5: aí.
8: Se possível. Tá. Agradeço bem. Se for atendida.
5: Daqui a pouquinho mais, então, a Selma Guedes de Maravilha. E você tá aí na companhia da 94, curtindo, né? Então, não esquece, liga, participa, fala comigo. Uma boa tarde então para você da quinta-feira, dia 15 de outubro. O tempo parcialmente nublado, temperatura 23 graus, umidade relativa do ar de 82%. E uma boa tarde para você da quinta-feira.
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5: Pois é, 94,5. Também você participa por mensagem de voz no zap zap da 94, é o 4999881715. Liga aí, manda aí, pede a tua música da 94.
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5: Pois é, essa é a sua sintonia. Então aí o Tony Carraro de Santa Helena pediu então pra gente escolher, e a gente vai escolher, sabe por quê?

0: você então, pedido do meu xará, Vilmar, os Montanari, Shot Laranjeira. E também um pedido do Tony Carraro, o grupo, aliás, o Gaúcho da Fronteira, né? Estão pedindo um Vaneirão. Boa tarde pra você. Agora 17 em ponto.
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Ok, então boa tarde pra você da quinta-feira, dia 15 de outubro. Tá na boa, tá aqui na 94, em casa, no carro, tá trabalhando, tá curtindo por aqui a sua 94.5. Boa tarde pra você.

0: música então deliciosa de ouvir para você, tá aí na companhia da 94, na quinta-feira então, e olha só, deixa eu te contar que o oferecimento aí de Schroeder Pinturas, olha, pintar a sua casa, 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Na companhia por aqui, deixa eu ver quem chegou por aqui. Assim, boa tarde, aqui é o Valmor Reis. O meu pai e a minha mãe, o Seno e a Tereza, hoje estão de aniversário de casamento. São 60 anos juntos e a família queria mandar aí uma música a eles, uma valsa, o meu pai pediu. Claro, com certeza. Né, a gente já até separei para vocês aqui. Também o meu amigo Ambrósio Weberes. Olha, boa tarde, quero pedir a música Os Filhos do Rio Grande, Se Foram os de Bombacha. Né? Abraço a você, Ambrósio. E também na companhia aqui, você que ligou, né? Com certeza vou atender você aqui no 4936341440, boa tarde pra você, da quinta-feira, tá na boa, tá aqui na 94 e você não esquece, liga, participa, fala comigo, 3634-1440. 94,5. Pois é, 94,5, a quinta-feira, dia 15 de outubro, tá na boa, tá aqui na 94, tá em casa, tá trabalhando, aí tá curtindo por aqui a 94 na programação. Pra você que tem um pedido musical.
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0: Ok, então 94,5, pedido então do Valmor Reis pros pais aí que pediu, né, que estão completando 60 anos de casamento.

lembrança da primeira vez. Pra você, Porca Véia, lembranças. Também teve por aqui o Teodoro e Sampaio, Estrela Caída. E ainda o JR Valsa dos Casais, pra você aqui na companhia da 94.

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8: Ok, então boa tarde para você da quinta-feira, dia 15 de outubro, tá na boa, tá na 94. Curtindo por aqui a segunda parte do É Show da Tarde para você. Seja bem-vindo, boa tarde para você. 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Para você aqui na companhia da 94, né? E com certeza aí ligando, participando e pedindo a tua música aqui na 94. Pois é, então, uma excelente tarde para você da quinta-feira, dia 15 de outubro, tá na boa, tá na 94. E não esquece, você liga, participa, fala comigo, 3634-1440, pede a tua música e a gente vai rodar para você na 94.
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8: Pois é, 94,5 também pede a tua música por mensagem de voz ou de texto. É pelo 49 Zap Zap da Oeste, o 499-988-1715. Boa tarde pra você.

0: Pois é, claro que é sempre muito melhor e está na companhia também por aqui o meu amigo Paulo Bavaresco, já mandou mensagem de áudio para participar aí. Obrigado, Paulo, está aí em Belmonte, na companhia da 94.
1: Boa tarde, meu amigo locutor.
0: Opa, boa tarde.
1: Quinta-feira, o clima especial de bom, só agradecer a Deus.
0: É, tá certo.
1: Aquela música aí. Boa tarde, trabalho, até amanhã. Continua com esse programa maravilhoso.
0: Obrigado, Paulo, pela companhia. Está em Belmonte, bairro Bela União e Belmonte. Você que está na região também aí, seja bem-vindo sempre. Está aí em Tunápolis, está aí em Descanso, enfim, Mondaí. Você na região como um todo aí, São Miguel do Oeste, enfim, você também no Rio Grande do Sul, né? No noroeste do Rio Grande do Sul, está participando aí também. Três Passos, Tenente Portela, enfim, você aqui mais para a esquerda, né? Direita do mapa, esquerda de quem está em Santa Catarina ali, para Frederico também. Né? É, Iraí, enfim, você que está na região aí, obrigado pela companhia, onde quer que as ondas da 94 alcancem, né? Que você seja sempre muito bem-vindo aqui na programação da 94. O toque é da Fernanda, tá aí em São Miguel, pediu música para Adriana e para Valesca, pediu aí a música do JM, a Popozuda da Vila, né? E também a Renata tá aí em Três Passos, pediu música pro pessoal de Vista Gaúcha, a Débora, a Simone, também a Kátia, a Ana Paula e o Gerson, que tá aí na companhia da 94 também, né? Pedindo música dos atuais pela 94. JM? Tá bom então, a Popozuda da Vila pra você. Boa tarde, tá na boa. Tá na 94.

0: Mulher 7Q.
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0: É, participação do Sorriso Lino pra você. E também por aqui teve o JM, a Pupuzuda da Vila. Boa tarde pra você, tá na boa, tá na 94. Agora 17h31.
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4: Ah, claro que é. Sem dúvida, a sua companhia é 94,5. Pois muito bem, então, lembrando você que essa é a segunda parte do Show da Tarde, você aí curte no oferecimento de Horror Máquinas, também da Óptica da Casta Schroeder Pinturas, ainda acompanhar os serviços veterinários e a Plano B, lavação do Edson e da Lorena. Pois é, na tarde da quinta-feira, para você, dia 15 de outubro, tá na boa, tá na 94. E curtindo por aqui a tua programação, não esquece, você liga, participa, fala comigo. O 3634-1440. 94,5. Pois é, 94,5 para você, uma ótima tarde, então, da quinta-feira, tá aqui acompanhando a segunda parte do West Show da Tarde. Não esquece, também participa por mensagem de voz no Zap Zap da 94.
5: Gostosa de ouvir.
4: É deliciosa de ouvir na tua companhia por aqui.

0: É sempre muito melhor ela na companhia, tá por aqui a Neiva Mistura, né, que tá deixando mensagem para quem tá na companhia. Oi, Neiva, tudo bem? Boa tarde, Neiva.
1: Boa tarde, aqui é Neiva Mistura, parece uma música, parabéns de aniversário, Polato.
0: Ah.
1: Todos os amigos do Orlando aqui do Barzinho, tudo tá. De bom para você, tá?
0: Tá certo, e a música?
1: Canta parabéns pra ele.
0: Ah, tá certo.
1: Um ótimo quinta-feira para vocês, tudo de bom.
0: Obrigado, Neiva, pela companhia. Ela ficou, deixou um pouquinho de mensagem. Bom, tá na companhia também meu amigo Carlos Henrique. Alô, Carlos, boa tarde.
2: Boa noite.
0: Tranquilo?
2: Boa tarde. Não é boa noite.
0: Não é boa noite ainda.
2: Tudo bem?
0: Tudo certo.
2: Aqui
0: tranquilo.
2: Nós estamos em um bom princípio.
0: Bom princípio?
2: Era do Moranguinho.
0: Olha.
2: E aqui tá chovendo.
0: Opa.
2: Chuva e chuva.
0: Chuva e chuva, né?
2: E daí tu manda. Espero ser feliz do Teixeirinha, pode ser?
0: Claro que pode, tá
2: valeu,
0: certo?
2: Valeu, tudo de bom.
0: Já até vamos. Coloquei aqui na ponta da agulha pro Carlos Henrique, né? Tá aí, bom princípio aí. Pois é, esse negócio da chuva, né? Vai saber, né? Pela previsão aí, a gente tem no mapinha aí do celular, nuvenzinha com chuva até quarta-feira, pelo menos, que vem, né? Agora vai saber, vamos de repente aí torcer que a chuva se controle um pouquinho, né? Tá na companhia também a Adriana, pede música pra Gabriela, Andressa, Vanessa, Regina, tá aqui na companhia da 94, você não esquece, liga, participa, fala comigo, 3634-1440, vem! O Mercosul, você sabe que volta. Boa tarde pra você.

0: você na Oeste, Rogério Magrão e banda O Coração. Pirou, pirou, pirou.
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0: Eita, também teve destaque nacional pra você, tentativa de apaixonar. E ainda o Mercosul, cê sabe que volta.
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0: tem beijo, tem tudo que precisa pra ser. Boa tarde pra você. 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
0: Ok, então, e aí você, boa tarde. 94,5 pra você. 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Na companhia por aqui, agora chegou assim, a Adriana pede música para Gabriela, também para Andressa, Vanessa, Regina, e pediu música do Passarela aí, Te Amo, e daqui a pouquinho vai rodar o Passarela sim para você aqui na 94. A Deise de Vista Gaúcha pede música para Sandra, para Bete e pra Viviane na companhia da Rádio Oeste. Ok, então, uma boa tarde pra você da quinta-feira, dia 15 de outubro, tá na boa, tá na 94. Você aqui, não esquece, liga, participa, fala comigo, 3634-1440 e pede a tua música na 94.
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0: É, então tá, né? E não esquece, não, você liga pra nós e participa aí por mensagem de voz no Zap Zap da 94. É só anotar aí 4999188-1715 aqui na mais gostosa do teu FM.

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Boa tarde pra você, tá na boa. Tá

0: e Fábio no bailão, o amor da gente.
1: Esse amor é mais forte.
0: Também teve por aqui o Pop Su e o Caramelo. Na 94, tá na boa. Tá na Oeste aqui na 94.5. Boa tarde pra você. Dezoito horas.
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0: anjo do Senhor anunciou a Maria.
1: E ela concebeu do Espírito Santo.
2: Ave Maria, cheia de graça, Senhor é convosco. Bendita sois vós entre as mulheres, e bendito é o fruto do vosso ventre, Jesus.
1: Santa Maria, Mãe de Deus, rogai por nós, pecadores, agora e na hora de nossa morte. Amém.
3: Eis a serva do Senhor.
1: Faça-se em mim segundo a vossa palavra.
2: Ave Maria, cheia de graça, Senhor é convosco. Bendita sois vós entre as mulheres, e bendito é o fruto do vosso ventre, Jesus.
1: Santa Maria, Mãe de Deus, rogai por nós, pecadores, agora e na hora de nossa morte. Amém.
3: E o Verbo de Deus se fez carne
1: e habitou entre nós.
2: Ave Maria, cheia de graça, Senhor é convosco. Bendita sois vós entre as mulheres, e bendito é o fruto do vosso ventre, Jesus.
1: Santa Maria, Mãe de Deus, rogai por nós, pecadores, agora e na hora de nossa morte. Amém.
3: Rogai por nós, Santa Mãe de Deus,
1: para que sejamos dignos das promessas de Cristo.
2: Ave Maria, cheia de graça, o Senhor é convosco. Bendita sois vós entre as mulheres, e bendito é o fruto do vosso ventre, Jesus.
1: Santa Maria, Mãe de Deus, rogai por nós, pecadores, agora e na hora de nossa morte. Amém.
4: Mensagem do dia.
5: Hoje lembramos de Santa Teresa, no dia 15/10/1582, uma mulher de extraordinários dons, tanto de espírito quanto de coração. Fiel à Igreja e no espírito dos Concílios de Trento, contribuiu para a renovação da comunidade. Santa Teresa ajuda-nos a ser uma igreja com novos caminhos na busca da perfeição. Concedei-nos encontrar sempre alimento em sua doutrina espiritual e ser mergulhado pelo desejo da verdadeira santidade.
4: Oremos, ó Senhor, vossa mão amorosa suscite no coração dos jovens o acolhimento do serviço e a vocação.

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8: Ok, então louvo você, boa tarde da quinta-feira, dia 15 de outubro, tá na boa, tá aqui na 94, curtindo por aqui a segunda parte do Oeste Show da Tarde pra você.

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0: 54, 55 para você aqui na segunda parte do Oeste Sul da Tarde. Pois é, então, né? Final de tarde para você, você aqui na companhia da Rádio Oeste FM. Não esquece, liga, participa, fala comigo, 3634-1440. Também manda a tua mensagem de voz pro 4999-188-1715.
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0: É 94,5 aqui, você pede a tua música, a gente vai rodar com certeza. Tá em casa, no carro, tá trabalhando, tá na boa, tá aqui na 94, a mais gostosa do teu FM. Boa tarde para você.
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0: Claro que é sua sintonia, você na companhia, tá na região, tá na boa, tá em casa, tá no carro, tá trabalhando. Tem mais uma aí pro meu amigo Dixon, tá na companhia, a música do Zezé de Camargo Luciano. Eita, pra matar saudade, madrugada em meu olhar. Boa tarde pra você, tá na boa, tá na...

0: pra você. Feliz aniversário. Pedido do ouvinte aí no Teixeirinho, espero ser feliz. E o Zezé de Camargo Luciano pra você na Oeste. Madrugada, em meu olhar, boa noite pra você. 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
3: Ok, então boa tarde pra você da quinta-feira, dia 15 de outubro. Tá na boa, tá na 94. 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A Plano B, lavação do Edson e da Lorena, aqui na 94, na segunda parte do Edson da Tarde para você. Pois é, muito bem, então agora 18h26, uma excelente tarde, né? Caída de tarde, chegada da noite pra você aqui na companhia da 94, tá curtindo por aqui a segunda parte do West Show da Tarde na 94. 94,5. Pois é, 94,5, tá em casa, no carro, tá trabalhando, tá por aqui curtindo da 94. Não esquece, você liga, participa, fala comigo, 3634-1440, aqui na mais gostosa do teu FM.

A você na Oeste, banda animação. Um show cai bem. Também por aqui, os filhos do Rio Grande. E se foram todos de bombacha, pra você pedir do ouvinte aqui na noite.

0: Agora 18h32.
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0: Pois é, então, Peperi, boa tarde pra você. Tá chegando no final, chegou no final, na verdade, né? A segunda parte do Show da Tarde pra você, lembrando que você tá aqui na companhia da 94.
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0: 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Bem, então, na tarde da quinta-feira, dia 15 de outubro, e você, na companhia da 94, curtiu por aqui a segunda parte do Show da Tarde e vai ficar daqui a pouquinho mais com o programa Um Milagre em Sua Vida. Depois, logo mais, a Voz do Brasil, e depois tem
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0: Pois é, a companhia do Fernando Kaiser, que vai trazer pra você a programação aí do Show da Noite pra você aqui na 94. A gente se encontra amanhã. Um pouquinho eu volto só para desanunciar a música aí e dar um recado para você ter uma boa noite. Pois é, tá na boa, tá aqui na 94. Claro que é sempre muito melhor. Eu deixo para você ainda o Passarela, pedido do ouvinte, te amo, aqui na companhia da 94. Uma boa quinta-feira para você, até amanhã, bom descanso, beijo, tchau.

música boa na Oeste. Passarela, te amo, pra fechar legal a noite. Então, da quinta-feira pra você, o dia 15 de outubro, tá na boa, tá na 94 pra fechar.

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5: 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Trabalhos espirituais têm o objetivo de ajudar, de orientar, de favorecer os menos favorecidos pela sorte ou pela felicidade. Se nada na sua vida está dando certo, você tem que buscar uma ajuda espiritual. Se você é daqueles que bebe e não se domina, se o seu casamento está indo de mal a pior, se você vê vultos, ouve vozes ou sente um formigamento no corpo, se o seu comércio ou fazenda não prosperam, ou se você quer trazer de volta a pessoa amada, então não deixe de ouvir esse programa. Uma ajuda espiritual é capaz de resgatar do fundo do poço pessoas que estão atormentadas, perturbadas, depressivas, pessoas com alucinações. Se sua vida se transformou num caos, você tem que fazer a sua parte e buscar uma ajuda espiritual. 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
6: Olá, ouvinte amigos do programa espiritual Um Milagre em Sua Vida. Quero aqui agradecer primeiramente a Deus pela dádiva da vida, agradecer a Deus pela oportunidade de estarmos juntos mais uma vez, desfrutando desse dia maravilhoso. Quero cumprimentar com carinho a todos vocês, a você mãe, a você pai, a você tio, a você tia, a você criança, a você amigo do sítio, chacras e fazenda, e também os nossos ouvintes da indústria e do comércio. Você está ouvindo o programa Um Milagre em Sua Vida, na apresentação desse que vos fala, Marcelo Baiano. E vamos juntos nessa programação, levando até você a palavra de paz, amor, carinho e, acima de tudo, muita esperança. Esperança em um Deus vivo, esperança em um mundo melhor, esperança em pessoas melhores, porque quando a fé se une à esperança, o milagre acontece. E para você que está passando por situações difíceis na sua vida espiritual, no seu casamento, no seu relacionamento, para você que tem enfrentado problema inexplicável no seu sítio, na sua lavoura ou até mesmo no seu comércio, onde nada tem dado certo, você precisa de uma ajuda espiritual. Venha falar com esse que vos fala, Marcelo Baiano, e com nossa querida irmã Lucy. Juntos com fé, vamos buscar a raiz do seu problema espiritual, seja no amor, na sua vida familiar, na saúde ou nas finanças, através através da fé e da espiritualidade, vamos encontrar a solução do seu problema. Então, para você que quer vir fazer uma consulta espiritual, falar com esse que vos fala, Marcelo Baiano, quer vir tirar um particular com a irmã Lucy, você pode estar vindo. Você não sabe onde fica? 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
4: 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Meus amados ouvintes, chegamos ao momento da nossa carta do ouvinte. Você também pode participar do nosso programa. Basta você enviar sua carta aqui para o Santuário da Fé, ou deixar na recepção desta emissora, ou também pode estar enviando seu áudio, sua mensagem diretamente aqui para o celular de Marcelo Baiano. Então, você que enviou sua carta, você que está esperando a sua carta ser contada aqui no programa Milagre em Sua Vida, fique atento, porque pode ser a sua carta ser contada agora no programa espiritual Um Milagre em Sua Vida.
7: Histórias,

A carta de hoje inicia-se com a seguinte frase: um depoimento que parecia contar a minha própria história. Olá, equipe do programa Um Milagre em Sua Vida. Aqui quem escreve essas linhas é o José dos Santos. Moro na cidade de Palmitos. E é com muita satisfação que compartilho a minha história de superação, graças ao senhor Marcelo Baiano e a irmã Lucy do Santuário da Fé. Todos os dias eu ia trabalhar ouvindo a Rádio Cidade de Iporã do Oeste. Sou vigia e trabalho de noite. Em um dos programas, escutei um depoimento de uma mulher que dizia sentir um vazio enorme e uma tristeza que parecia não ter fim. Ela já havia feito de tudo, mas nada diminuía aquela angústia que ela sentia. Nesse momento, comecei a chorar. Parecia que a história estava falando de mim. Há anos eu vivia sem motivação. Não tinha vontade de fazer nada. Tudo era pesado. Eu sentia que algo estava me segurando, me impedindo de seguir minha vida de forma leve. Eu não tinha mais alegria, apenas vegetava. Quando cheguei ao trabalho, continuei pensando naquele depoimento. Como aquela mulher havia encontrado a felicidade? Fiquei me perguntando se era possível encontrar a paz que eu precisava. Na semana seguinte, resolvi marcar uma consulta espiritual com o senhor Marcelo Baiano. Durante o atendimento, Marcelo Baiano me revelou sobre situações antigas da minha família que poderiam estar influenciando a forma como eu enfrentava aqueles momentos difíceis. Disse-me ainda que aquela angústia, tristeza, vazio que havia dentro de mim vinha de fardos que eu estava carregando da minha ancestralidade. Estava recebendo toda a maldição hereditária da minha família e por isso eu estava passando por aquela situação. Então iniciamos os trabalhos espirituais, as limpezas energéticas e as quebras de maldição hereditária. Segui todas as orientações espirituais e aos poucos fui recuperando minha paz, minha alegria e principalmente o prazer de viver. Hoje consigo sorrir novamente. Voltei a trabalhar com alegria, até minha família percebeu a diferença. Por isso, faço questão de escrever para agradecer ao senhor Marcelo Baiano e à irmã Lucy por terem me devolvido a alegria e a paz que eu tanto buscava. Com eterna gratidão, José dos Santos, da cidade de Palmitos, estado de Santa Catarina.

0: aí, meus amados ouvintes, vocês acabaram de ouvir mais um depoimento de pessoas que estiveram no Santuário da Fé, que com coragem e confiança buscaram orientação e apoio espiritual com Marcelo Baiano. E você que está passando por esse mesmo problema, não perca tempo, venha falar com esse que vos fala e juntos encontraremos a solução para o seu problema. 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Meus amados ouvintes, chegamos ao fim de mais uma edição do nosso programa espiritual Milagre em Sua Vida. Para você que esteve conosco, acompanhou cada palavra, cada reflexão, cada momento de fé, o meu muito obrigado pelo carinho da sua audiência. Agora, para você que ficou esperando esse momento tão especial, o momento da oração do copo com água, vamos juntos elevar nosso pensamento e falar com Deus Pai Todo-Poderoso, pedindo a luz, proteção, paz e fortalecimento espiritual em nossas vidas.
1: Sempre existe aquele momento que precisamos estar sozinhos, sozinhos com Deus, chorar e clamar ao autor da vida. Esse é o momento. Vamos falar com Deus.

0: Querido Deus, nesse momento especial eu te apresento a ti este copo com água, pedindo que o Senhor derrame sobre ele a tua luz, a tua paz e a tua bênção. Pai amado, que esta água seja tocada pela tua presença e que ao ser bebida traga calma para a mente e traga força para o espírito e tranquilidade para o coração de cada ouvinte que ora conosco neste momento. Que o Senhor coloque a tua mão sobre esta casa, sobre esta família, sobre esta pessoa que está em sintonia. Purifica, fortalece, renova as energias e afasta tudo aquilo que não vem de ti. Que esta água se transforme em um canal de paz, sabedoria e renovação interior. E que cada gole lembre no coração que o Senhor está presente neste momento, cuidando, guiando e protegendo cada um dos nossos ouvintes. Abençoe, Senhor, cada vida que ora conosco. Que a tua paz permaneça e que a tua luz nunca falte. Em nome do Pai, do Filho e do Espírito Santo, agora, meus amados ouvintes, você pode estar bebendo essa tua água, você pode estar limpando a sua casa, tomando o seu banho, pode estar lavando o seu ferimento, dando a quem está enfermo, porque fazendo isso com fé, o milagre acontece. Fiquem todos com Deus, que com Ele eu me vou, prometendo voltar amanhã por essa mesma emissora, se Deus assim nos permitir. Tchau, beijo no coração.
1: 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Lembre-se que o seu destino pode ser traçado de maneira benéfica. O mal pode ser afastado quando se usa a força do bem. Se você está passando por alguma provação na vida e acha que este problema não tem solução, você está totalmente enganado, porque para cada problema existe uma solução. Seja salvo de seus inimigos. O que está impedindo a sua felicidade? Dívidas, doenças, traições, vícios, depressão, inveja. O programa que você acabou de ouvir com certeza lhe ajudou a tomar a decisão certa. Será que você não está precisando de um aconselhamento, de uma orientação espiritual? Neste momento, muitas coisas podem estar acontecendo em sua vida e você sequer percebeu. Proteja-se espiritualmente, fortaleça a sua defesa espiritual, feche seu corpo contra toda e qualquer maldade, muita luz em sua vida. Final do programa Um Milagre em Sua Vida, com Marcelo Baiano e Irmã Lucy. Até o próximo programa, se o Criador assim permitir.

0: pontualmente, 20 horas.
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gente, muito boa noite. Está no ar o programa Oeste Show da Noite, apresentado por Fernando Kaiser, e vamos até as 23 horas. Então, para você que está chegando agora na nossa programação, ou para você que já está nos acompanhando desde as primeiras horas do dia, seja muito bem-vindo ao nosso programa. Hoje é dia 15 de outubro de 2026, é quinta-feira, fim de semana chegando, chuva deu uma trégua, hoje é o dia do professor, né? Parabéns a todos os seus

começando com os pedidos musicais da Selma Guedes, que ela quer pedir aí Lore com o musical São Francisco, ela que é de maravilha, né? Daí também tem o Hilário Bezen, que está pedindo Capricho do Destino. Eu vou rodar com o trio Show da Alegria. E o Eloy Obermann, de São Miguel do Oeste, que está pedindo Não Tenha Medo de Amar, com o Terceira Dimensão. Então agora com vocês, musical São Francisco, na sequência Terceira Dimensão e trio...

0: Capricho do Destino com Trio Show da Alegria, Não Tenha Medo de Amar com Terceira Dimensão e Lore com Musical São Francisco. 20 horas e 14 minutos, hora certa para a Loja Baques. 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
0: Voltando com as participações, então, tem a Márcia de Lima de São Miguel do Oeste, que ela está pedindo a música nova do Vanderlei Rodrigo, que é Vestido Avermelhado, algo assim. Viu? É o seguinte, nós ainda estamos aguardando a liberação da música para nós poder rodar aqui, né? Na Oeste FM, em qualidade máxima de áudio. Então, por enquanto, vai ter que ser ainda o Mônio Colorado, que é o Vestido Colorado original, ainda cantado em espanhol. Daí tem aqui o Almiro Borchard de Linha Soledade Itapiranga, que ele quer ouvir uma música do San Marino. Então vamos tocar aí o sucesso de 2001. Pintou Uma Paixão. E daí também tem aqui ainda o Claudir de Romelândia, que ele quer ouvir aí a música Doce Ilusão, com os Reis do Baile, os atuais. E eu também tenho aqui áudio do Paulinho Bavaresco. Boa noite.
3: Boa noite, locutor. Quinta-feira, clima bom, frio, né? Nada melhor que ouvir uma boa música. Manda aquela música especial aí. Até amanhã de noite. Continua com esse programa maravilhoso.
0: Valeu, muito obrigado então, seu Paulo Bavaresco, ele que sempre tá nos acompanhando, né? E daí então, agora vamos rodar aí o Vanderlei Rodrigo com o Mônio Colorado, na sequência musical San Marino e também os atuais.

0: De 1982, Doce Ilusão com os Atuais, Pintou uma Paixão com San Marino e Mônio Colorado com Vanderlei Rodrigo. Confira a hora certa. 20 horas e 31 minutos.
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0: Muito bem, então, voltando aqui com as participações, eu tenho áudio para rodar aqui. Boa noite.
10: Boa noite, Fernando, tudo bom? Tô vendo a Silvia Saltinho. Gostaria de ouvir com o Trilho da Terra, se tu consegue achar aquela música. Não Te Quero Mais, a música gauchesca. E aquela música, a fofoca do momento, a música de bando, fez para todos vindo para sair da rádio, atendido, agradeço.
0: Beleza, então, vamos rodar assim o lançamento do Trio da Terra, Gauchinha, Não Te Quero Mais, e também a música do grupo Carisma, Fofoca, e também tem aí o Antônio Terhorst, que está pedindo o Fritz de Sapato Novo com os Futuristas. Então agora com vocês o Trio da Terra, na sequência os Futuristas e grupo Carisma.

0: Fofoca com o grupo Carisma, Fritz de Sapato Novo com os Futuristas e Gauchinha Não Te Quero Mais com o Trio da Terra. 20 horas e 43 minutos, hora certa para a Loja Baques. 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
1: Ok, então agora vamos atender mais pedidos musicais. Tem aqui o Anadir dos Santos, de Itaquari do Sul do Sul, que ele está querendo ouvir Leandro e Leonardo, Mais Uma Noite Sem Você, e o Alemão Faceiro e Grupo Afra, Sacode Menina. E daí também tem o Vonibaldo Babek, de Beato Rock, São João do Oeste, que ele quer escutar o Baile da Linguiça, ou melhor, Festa da Linguiça, com os Três Chirus. E daí a Selma Guedes, ela também quer mandar uma música pro Valdir, o afilhado Valdir, que tá de aniversário hoje, além da minha mãe, né, com seus 58 anos. Então, Selma e minha mãe Lenir, a música pra vocês vai ser Dançando no Center Som, com o musical Harmonia. Essa aí vai ser de arrastar o sapato pela casa, hein? Então agora com vocês Leandro e Leonardo, na sequência os Três Chirus, Alemão Faceiro e musical Harmonia.

0: De 1989, musical Harmonia, dançando no Center Som, Sacode Menina com Alemão Faceiro e Grupo Apra, A Festa da Linguiça com Os Três Chirus e Mais Uma Noite Sem Você, sucesso de 1992 com Leandro e Leonardo. Então, confira a hora certa. Pontualmente, 21 horas. 94
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2: Você lembra o que Geraldo Alckmin, hoje vice do Lula, dizia sobre